Tudo 2x2. Que jogo! Seguindo o primeiro acréscimo aí, né? 2 minutos pra fechar no 3. 50 Cent! Bora! Segura, Cabo, segura!

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0: Começou. Oi, tudo bem? Você acredita que a Argentina ainda conseguiu girar e ganhou? Não precisou nem ir pros pênaltis. Mas vamos ser sinceros, antes de começar aqui e dar o play no Pra Cima, palmas pra Cabo Verde. Que raça! Há muito tempo a gente não via um time jogando com tanta raça. Um goleiro que, meus amigos, defendeu muito. E contra a Argentina, que você já conhece. Não foi dessa vez, mas escreveram a história. E tenho certeza que a população ficou feliz, assim como nós brasileiros. Vão ser 2 horas, primeira fase vai ser muita música aleatória, do momento, antiga. E na segunda hora vai ser um set sem parar do DJ Rob Oliveira. Bora dar o play? 3226-9490, eu sou o TH, o Thiago Santei, começou.
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0: assim, viajando, voltando no tempo com as músicas que marcaram a minha época. Vai ter mais, calma, tem novidade também, tem, já já.
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1: Jota Quase Tim Maia, Sandy Farão, uma versão exclusiva remix pra você curtir aqui nos 949. Esse é o Pra Cima e, como prometido, segunda hora de Pra Cima dessa sexta-feira, 3 de julho, vai rolar um set exclusivo, como sempre rola toda sexta-feira, do DJ Rob Oliveira. Então segura, bora pra mais um bloco e aí depois a gente volta também com esse set exclusivaço.
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0: no Instagram, DJ Rob Oliveira, que você vai curtir sempre os bastidores do cara que manda muito toda sexta-feira por aqui. Bora, DJ, bora começar com Turn the Light aí. Rola aí, é o negócio é contigo. Valeu.
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4: Salve, salve, senhoras e senhores, muito bom dia, aqui DJ Henrique Amaral, começando Inesquecíveis, neste sábado, dia 4 de julho de 2026. Já tem Falando Sério, mas agora tem muito flashback, os melhores clássicos, músicas inesquecíveis. Nesta edição vamos ter Bee Gees, vamos ter Duran Duran, Bruce Hornsby, e vou abrir com Tears for Fears.
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1: Tina Turner, a diva Tina Turner com Let's Stay Together. Teve também o som do Cardigans com Love Fool. Segue aqui o Inesquecíveis, onde a gente não esquece de nada. Desejando pra você um ótimo sábado, um ótimo fim de semana. Vamos um clássico de 1986. Som do Bruce Hornsby com The Way It Is.
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1: Bee Gees com Far Home the Beatles, sensacional, som de 93. Teve Milli Vanilli, Girl, I Gonna Miss You. Teve também o som de Barão Vermelho na voz de Caju, Grande Cazuza, Bete Balanço. Esse é o Inesquecíveis aqui na Interativa de segunda a sábado, a partir das 5 da manhã, com os melhores flashbacks. Vamos curtir agora um reggae de 1983 do Peter Tosh.
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0: É agora. Agorinha. Direto, não do túnel do tempo, mas falo diretamente da roça, para Lili Moreira e para Alisson. Tudo bem por aí, minha gente?
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2: Ora lá, hablando en serio, por la Rádio Interactiva, Lili Moreira, da Rede do Bem. Seja bem-vinda. Bom dia, Lili Moreira.
3: Bom dia. Como é que fala? Fracionando a sua voz. Bom dia, José Luiz, um ótimo dia. Um bom sábado para todos nós, o Alisson, Donizete que chegou, e a todos os nossos amados, queridos, carinhosos e ursinhos amorosos da Interativa.
2: Ah, meu pai do céu, só faltava essa. Alisson, bom dia.
4: Bom dia, Zé. Bom dia, ouvintes. Bom dia, Lili, Doni.
3: Tem que alegrar um tiquinho.
2: Tem que alegrar essa vida. Donizete Santos chegou, jornalista Donizete, mais conhecido entre nós como Zete. Bom dia, Zete.
5: Bom dia, José Luiz. Bom dia, amados ouvintes.
6: Alisson, é sempre um privilégio estar aqui com vocês nas manhãs de sábado. E hoje tá fresquinho, fresquinho. Aí no teu farm studio tá frio, Zé Luiz.
2: Tá friozinho bom.
6: Aqui também tá delicioso. Tanto é que hoje eu vim com agasalho.
3: E hoje eu não senti frio, ele tá agasalhado e eu não. Olha, tá vendo?
2: Eu
3: Tá
2: me lembro do
3: gostoso,
2: meu
3: tá
2: pai.
3: Gostoso o tempo.
2: Essa história de agasalho. Tá com agasalho, tá levando agasalho.
3: E tá 16 graus, né? No, aqui agora, nesse momento.
2: É
3: Engraçado.
2: isso, né?
3: Eu não quis colocar agasalho, sei não.
6: Ou é que eres uma mulher caliente?
3: Ah, sei lá do que o jeito eu tô andando aí.
2: Bora lá. Uma previsão por tempo, de acordo com a
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6: Bora lá, voltando com o Falando Sério na Rádio Interativa FM, onde você é o nosso convidado especial. Seja você também um participante deste programa. Pode mandar pra gente aí a sua mensagem de texto, mensagem de voz, foto, filmagem, o que você quiser, né? Vídeo. Pelo 3226-9490, WhatsApp da Rádio Interativa FM, neste sábado que amarece friorento, nesse sábado friorento. Então, nós vamos juntos até às 8h05. Bora lá, tem ouvinte participando com a gente. Venha você também participar com a gente deste programa, ouvinte. O número é 3226-9490. Vamos ver o que os nossos diretos ouvintes estão falando aqui neste momento. Bora lá. Opa, cadê o ouvinte aqui? WhatsApp, então, ouvintes no WhatsApp neste momento. Tem gente só desejando bom dia, bom dia, bom dia, bom dia para todo mundo que tá ligado nesse momento. Aqui no Hablando en Serio de la Rádio Interativa FM, José Alisson Lili e o pai das opiniões. Olha só, Donizete sendo nominado aqui, o pai das opiniões. Gostou aí, Zete?
7: Essa foi a melhor do ano.
8: É verdade. O pai então, das opiniões de direita.
6: É direitão, Alisson?
8: É direitão.
6: Oi, Lili.
9: Por que não estamos te vendo?
6: É, porque estamos iniciando aqui, agora mesmo você vai me ver.
9: A
6: de
9: gente
6: novo.
9: Gosta, né, de ver.
6: Você sabe quando? Aquela coisa chata, quando você precisa reiniciar rápido e só tem a opção de reiniciar e atualizar. Foi isso que aconteceu
9: paciência.
6: Com o computer aqui.
9: Então vamos
6: tem que ter
9: com
6: paciência. Just a little patience, como diria o Axl Rose. Vamos lá. Então tem o ouvinte aqui que começou com essa brincadeira aí com o Donizete. Agora vocês já estão me vendo aí, né, Lili?
7: Sim.
6: Deu que é aparecido aí na
9: você
6: na
9: está
6: tela
9: lindo aí com esse cachemira roxo.
6: Eu chamo só de casaquinho.
9: Tá chique, casaquim. Zé. Tá muito chique.
6: É cachemir. Então,
9: Lili. Bem com o disco atrás aí, que tem um vermelho. Uma coisa tá ornando aí com a decoração.
6: Ai, meu Deus do céu. Olha só. Bom, e aí o ouvinte aqui continua. José, a Argentina ontem quase foi pra casa mais cedo. Não é que quase foi mais pra casa, não. Ela não... perdeu, não estava quase perdendo, estava quase indo para os pênaltis, né? Para aquela loteria dos pênaltis. Não tem jogo fácil nessa Copa, alguns foram sim, né? Inclusive para a Argentina, mas a Argentina achasse que todos os adversários seriam mamão com mel até chegar às semifinais, mas não.
9: Foi
6: e
9: demais.
6: E aí ficou aquela coisa louca, assim, eu tava torcendo não contra a Argentina, mas pro Cabo Verde, que era o azarão ali.
9: Todo mundo
6: dos países que passaram pro mata-mata, é o menor, 527 mil habitantes. Eu já falei do território lá, uma né? Ilha. São 10 ilhas, 9 das quais habitadas. E a extensão territorial, a área de todo o país, é menor do que 15 municípios aqui do estado de Goiás. Não é esses municípios juntos, não. Eles sozinhos. 15 municípios são maiores do que Cabo Verde. E esse povo foi para a Copa e deu
9: Fez história, né?
6: Na Argentina, hein? A Argentina só conseguiu definir o jogo no finalzinho do segundo tempo da prorrogação, Lili.
9: Zé Luiz, eu tava contando pros meninos aqui que eu fiquei sem internet na minha casa das 19. Eu tava vendo o jogo antes do Egito, né? E aí acabou a internet. Eu só ouvi os gritos dos vizinhos no final do... Porque a internet só voltou pra minha casa 11 horas da noite. E eu só ouvi os vizinhos, todo mundo torcendo pelo Cabo Verde. Olha...
7: Na verdade, a gente tava torcendo pro vozinha.
9: E todo mundo falando também uma coisa.
6: E jogou muito, hein?
9: Jogou
6: muito.
9: Demais. Ele segurou muita coisa do Messi. E uma coisa a gente tem que pensar aqui. A gente fica com medo da Noruega. Eu tava com medo com o Cabo Verde, se o Brasil tivesse na mesma chapa... Porque olha o Cabo Verde. Na chapa que chama? Como é que chama?
7: Chave.
9: Chapa! É que a gente tava falando de política aqui antes também, né? Mas é a chave, meu Deus, porque esses países africanos estão dando exemplos, Zé Luiz. Não é? Estão dando um exemplo de superioridade aí.
6: E não só de, assim, de aplicação, de força,
9: humildade,
6: de vontade, mas também de técnica, hein?
9: O
6: time do Cabo Verde não é só vontade, não.
9: Foi ali,
6: tem técnica,
9: não,
6: tem
9: foi
6: jogador
9: muito
6: bom.
7: E uma coisa, ontem eu assisti o jogo comigo mesmo ali, assim, mas num conflito de interesses dentro de mim. Eu gosto do Messi jogando, adoro vê-lo jogar. E devido à sua obstinação, além da sua técnica e tudo mais, a sua garra, ele entrega. E Cabo Verde tem essa figura emblemática do vozinho, o goleiro, que pra mim até agora, embora seja o suspeito, porque eu fiquei fã dele quando ele fechou o gol de Cabo Verde, né? Naquela primeira partida, ele se destacou e aí eu passei a prestar atenção. E ontem eu tava torcendo pra vozinha e pro Messi. Não é pra Argentina e Cabo Verde. Tava torcendo pro vozinha e pro Messi. Então tava um conflito de interesse terrível. E adorei vendo as defesas dele.
6: Bora lá, agora são 6:14, 6:14. Então tá aqui a notícia, a Argentina se classifica em jogo sofrido com prorrogação contra Cabo Verde. E com jogo de John Arias, Colômbia vence Gana e enfrenta a Suíça nas oitavas de final. Então tivemos também no primeiro jogo de ontem o Egito passando para as oitavas de final. O Egito de Salah. Bem, Salah. Olha só, Salah, gosta do Salah, Lili?
9: Ah, eu vi muito o nome dele ontem. Zé Luiz, uma coisa, uma observação que você falou dos jogadores do Cabo Verde, fazendo um parêntese aí, a maioria dos grandes jogadores do Cabo Verde jogam, acabei de ver aqui, Portugal e Espanha. E o Vozinha tá sem contrato desde junho de 2026. Então,
8: né? Agora
9: tomara Deus que ele consiga um grande contrato, né?
8: Agora vai ter contrato, com certeza.
9: Ele
6: vai
9: merece,
6: ter contrato
9: ele
6: agora, com certeza, né? Apesar de estar com 40 anos, né? Apesar de estar com 40 anos.
9: Né? Olha a performance dele, né, Zé?
6: É, né?
9: O homem é um elástico.
6: E virou, assim, uma figura, né, amada pelos brasileiros. A professora de Leila de Guapó, Guapó City, ela diz: ontem o coração aqui em casa vibrou por Cabo Verde, imagino como vai ser pelo Brasil, professora Leila.
9: Preparem
6: os seus corações, amigos.
9: É um nervo danado, sou.
6: É, meu amigo. Olha só que interessante, 50% dos brasileiros preferem pagar menos impostos a ter serviços públicos. É, eu acho que o pessoal acha que serviço público é só, não, é.
8: Isso é um pensamento liberal, um negócio terrível, né? Que rico em si.
6: Não, vai para os Estados Unidos e passa mal lá para você e precise de um atendimento médico. Acho que todas essas pessoas mudariam de ideia nesse caso.
8: Esse que é assim, é a escola de rico, né? As pessoas pensam como ricas. E rico mesmo, eu não tô falando do cara que tem carro financiado, e não, é rico que tem.
6: E a minha maioria é pobre, ou o pobre remediado, classe média remediado, né? Mas tem que dar um duro aí pela sobrevivência e tem muitos que acham que são ricos, né?
8: Sim.
6: Como você falou, tem um carrinho financiado, uma casa financiada, viajam uma vez por ano pro exterior e acham, não, eu sou rico.
8: Luta para pagar a escola e tal. Agora, se precisar, e pode precisar, não é emergência, um negócio, vai pro SUS. E quem sustenta o SUS são os impostos.
9: São os impostos.
8: Então, assim, o que você precisa fazer, na verdade, é ter faixa de cobrança de imposto. Você ter menos cobrança de quem tá na base, aqui mais embaixo, e mais cobrança de quem tá mais em cima. Mas vai falar em taxar grandes fortunas no Brasil. Vai falar em taxar herança do Silvio Santos. Eu vou apanhar aqui daqui a pouco. Nossa, mas coitadinhas das menininhas do Silvio Santos.
6: E aí é o pensamento até do pobre. Não, mas se ele tem tanto é porque ele mereceu, ele se esforçou, ele teve mérito. Muitas vezes tem, sim, e muitas vezes é porque recebe de herança, já nasce em berço de ouro, né?
9: Nunca pegaram então, ônibus na vida.
8: Quem quer dinheiro, né?
7: Dia desses, eu tava fazendo uma pesquisa sobre a carga tributária. O Brasil não tá entre os países que mais pagam impostos, não. O grande problema do Brasil é a aplicação, o retorno disso. Ou seja, o que vai pelo ralo aí nas emendas impositivas, emenda PIX, no retorno, nas rachadinhas e tudo mais, é que é o grande problema do Brasil. Benesses, penduricalhos, por exemplo, recentemente o ministro Fachin tentou emplacar no STF um corte dos penduricalhos. O que aconteceu? Fizeram oficializar os penduricalhos. É terrível aqui no Brasil e nós aqui embaixo normatizamos tudo, vamos aceitando como normal. Não é a norma, baixou a portaria, é um decreto, é uma lei. Gente, tem lei, a coisa pode até ser legal, porque quem legisla, legisla também em causa própria. E aí o que acontece? A base aqui escravizada fica sustentando uma casta, parece que não pertence a esse mundo, tá noutra realidade.
8: É a disputa pelo orçamento do Estado, né? É assim, tem uma disputa muito grande, porque tem a disputa, esse negócio, por exemplo, de ajuste fiscal, e aí, porque o Estado tá gastando muito. O Estado tá gastando muito pra elite brasileira, é quando gasta com o pobre, é quando faz investimento em educação. Aí tá gastando muito, tem que fazer ajuste fiscal, pelo amor de Deus, vai quebrar. Sabe? São essas coisas.
9: Vai virar a Venezuela?
8: Vai virar a Venezuela, é assim.
7: A grande verdade, por exemplo, essa escala 6x1, né? Que o Congresso lá tá. O Senado tá debruçado em cima lá. Vocês podem notar que quando eles se empenham muito, a coisa só piora. Agora, presta atenção.
9: Verdade.
7: Presta atenção. A escala 6x1. A escala 6x1, na verdade, ela já está precificada, porque sabe que vai passar, é ano eleitoral. Isso não deveria ter sido discutido agora, em cima do calor das eleições, porque todo mundo está querendo fazer média para ganhar o voto. Ou seja,
8: mas se não for assim, não
7: a
8: passa.
7: Política brasileira só pensa no imediatismo, no eleitoralismo para permanecer no poder. Não discute um planejamento para país, para o povo. para a nação brasileira, para a sociedade. Na realidade, eu não sou contra nenhuma escala nem nada. Agora, o que eu quero é que tenhamos produtividade.
8: É contra sim, Ludwig.
7: Que tenhamos.
8: É contra sim.
7: Que tenhamos produtividade. Por exemplo, semana inglesa.
8: Não, ah, todo mundo. Você então, é contra sim.
7: Então vamos colocar contra. Nossa economia primeiro em primeiro sim. Mundo.
8: Tem dias que ninguém estava falando disso aqui. Estava falando de outra coisa. Você vem com esse negócio de escala assim. Mas você é contra sim. Fala então que você é contra. Assume. Assume sua direitice.
7: Também, Alisson. A verdade é essa. Eu não sou contra nenhuma das escalas. Nem 7 por 7, 10 por 1.
9: Você já foi CLT?
8: Isso é contra sim.
9: Já?
7: Já.
9: Você cumpriu o horário, 8 horas por dia?
7: Já cumpri também.
9: Trabalhou sábado e me feriado muito, né? Tem certeza.
7: Lili, quanto a trabalhar, eu sempre tive uma coisa na minha vida. Eu nunca trabalhei só pelo salário. Graças a Deus, eu sempre tive a oportunidade de trabalhar no que eu gosto. Então, eu sempre trabalhei com metas e não com horário.
9: Não, mas eu precisava trabalhar para pagar minhas contas. Eu tinha amor, mas tinha que pagar as contas.
7: Todo mundo precisa pagar a conta. O problema é que as pessoas só trabalham pelo dinheiro.
9: Não,
7: e eu costumo
9: sempre.
7: Que isso costuma ser prostituição pessoal. Ou seja, quando você trabalha só pelo dinheiro, a gente, eu me remeto à situação das profissionais que trabalham no mercado do prazer, vivem infelizes, se entregam na droga, no álcool e tudo.
9: Mas também.
7: Então,
9: na
7: o que cachaça. Acontece? A gente tem que descobrir, cachaça. Primeiro você tem que descobrir prazer no que faz.
9: Mas a maioria não pode ser igual você ou eu,
7: não,
9: que tivemos
7: é ser
9: essa
7: igual
9: chance.
7: A mim.
9: Como que você vai escolher? Às vezes você vai porque você tem que ir.
7: Tem que aprender a gostar do que faz,
9: mas
7: senão
9: nem
7: ele vai trabalhar
9: sempre
7: infeliz.
9: É assim, gente.
8: Vai pro call center lá, fica lá todo dia lá.
9: Vai enfrentar assédio moral aí pra você ver se ele.
8: Vai lá no.
9: Se você,
8: você
9: falar alguma
8: ver.
9: Coisa, você
7: só
9: vai
7: só você
9: demitir.
7: Pensar ter a empatia de quem te procura num call center, sim. Mesmo ela tão pé da vida, que ela
8: xingando.
7: Tá precisando de ajuda.
8: Xingando você lá toda hora.
7: Inclusive psicológica.
8: Pois é, isso é privilégio, você tem que reconhecer seus privilégios. Não, eu fui um homem privilegiado. Eu
7: não,
8: sempre
7: eu
8: trabalhei
7: sou.
8: Com o que eu. Então,
7: mas
8: pronto.
7: Eu sempre me achei privilegiado, até nas então, dificuldades.
8: Não.
7: Que os desafios que pintaram na minha vida e pintam são pra mim superá-los e não pra me sucumbir.
8: Era dificuldade de elite, Donizete. Não, assim não.
9: Não, mas na verdade, vamos aqui entre os dois, na verdade, que eu concordo com muito que o Donizete fala. E conheço muitos anos o trabalho que ele sempre fez e o Alisson, que para mim é um querido, um admirador e um influenciador de verdade. Mas a verdade, eu trabalhei mais de 44 anos da minha vida no CLT. E falo sinceramente, quando eu vejo hoje os adjetivos que dão hoje para essas cargas de trabalho que eu tive, eram totalmente assediosas, tive muito assédio moral, sexual, já passei por tanta dificuldade que eu acho que mulheres da minha geração passaram. Mas a gente não sabia nem como se defender, Alisson, sabe
8: eu
9: por quê?
7: E nem sabia que era assédio.
9: Nem sabia, porque se você falasse um nãozinho ali, ou o cara não gostasse da sua cara, pela sua humildade em servir o senhor lá, você sabe o que acontecia? Demissão. Então você tinha que pagar a conta, porque sempre fui uma mulher que paguei minhas contas, nunca tive marido para me sustentar. Então eu acho, seria maravilhoso, Donizete, do fundo do meu coração, se todos os meus trabalhos eu tivesse feito por amor. Muitos eu fiz na pressão e eu não sei como eu sobrevivi.
7: Mas eu vou te contar, chefes à parte, que eu te conheço há muito tempo,
9: sim.
7: Né? De priscas eras.
9: Então, priscas eras, é ótimo.
7: Então, o que acontece? Você era feliz sim no seu trabalho, você é feliz
9: com
7: sim no que faz.
9: Com muito sofrimento, tá?
7: Não, você pode até sofrer com o chefe, sofrer com o colega, mas no público que sempre demandou você, Lili, sim. Você sempre foi amorosa, atenciosa.
6: Assim, carismática,
7: exatamente.
6: Né?
9: Mas a gente, os bastidores eram diferentes.
6: Olha, eu tô precisando passar aqui os dados, né? Desse, que suscitaram toda essa discussão. Que foi uma pesquisa Datafolha divulgada ontem, mostrando que 50% dos brasileiros preferem pagar menos impostos e contratar serviços particulares de saúde e educação, enquanto 44% defendem pagar mais tributos para receber esses serviços gratuitamente do Estado. A margem de erro dessa pesquisa Datafolha é de 2 pontos para mais ou para menos. Os números mostram uma mudança em relação à última pesquisa realizada 4 anos atrás. Naquele ano de 2022, as duas posições apareciam em empate técnico. 46% preferiam pagar menos impostos e contratar serviços privados, enquanto 44% defendiam pagar mais impostos para receber serviços públicos gratuitos. Então, quem preferia pagar, não pagar nada, passou de 46% para 50%, e quem preferia pagar mais para ter serviços públicos gratuitos caiu de 48% para 44%. Essa pesquisa foi realizada nos dias 17 e 18 de junho deste ano. Agora são 6:27. Tem um ouvinte aqui dizendo: é o IB. Escala 6x1 só vai acrescentar 18,9% para o empregador. A escala 6x1, continua ele, não é sobre folga a mais, e sim sobre o acréscimo ao empregador no valor da hora trabalhada, do descanso remunerado, no valor da hora extra e diversos outros pontos. Estamos falando de direitos trabalhistas ignorados nessa PEC, o que causa sufocamento ao empregador, diz o IB Alisson.
8: Eu ia falar vai ter escravidão, porque eu lembrei que em 1888 era esse argumento aí. Mas como é que vai fazer?
7: Como é quem vai colher o café?
8: Com o proprietário, quem vai colher o café? Então, assim, vai
6: como ter. Como é que o cara vai ter que vai conseguir pagar a gente para fazer isso aí?
8: Exatamente.
6: Serviço que o escravizado faz, né? Eles isso, chamavam de escravo.
8: Escravos, né? Os escravizados. E aí vai ter transição, vai ter algumas desonerações, política pública aí para que principalmente os setores que sofrem um pouco mais, né, suportem esse ônus. Agora, o empregador, quer dizer, a elite, toda vez que tem um tipo de benefício, essa chiadeira, né, nós temos uma elite que, assim, na verdade, ela é que está na mamadeira, não é o pobre que tem Bolsa Família e tal. Essa elite é que está na mamadeira.
7: Não é
8: então
7: bem.
8: Ela vai chiando.
7: Na verdade, Alisson, não é questão de elite ou não elite. O mercado, ele é dinâmico. Os custos são precificados e repassados a um indivíduo chamado consumidor. Então, não vai onerar para o empresário, para o empregador. Na verdade, vai onerar para o consumidor do produto e serviço.
8: Para de fazer terrorismo, Donizete. Eu tô falando que vai ter desoneração, vai ter o governo vai dar benefício para setor, você sabe disso. Aí você fica fazendo terrorismo. Não, toda vez você fica fazendo terrorismo.
7: Mas mesmo que dê,
8: dessa escala 6
7: mesmo
8: por 1.
7: Que deem benefício, que deem desconto disso, daquilo, O mercado sempre repassa o custo para o tomador do serviço final, do produto.
8: Não,
7: é
8: mas
7: normal.
8: Se não tiver custo, ele não vai repassar custo. Isso. Se tiver as claro. Denominações, a transição. É porque o Alcolumbre.
7: Que dia que você viu quando a Petrobras baixa petróleo que abaixa o preço no posto?
8: Não, mas
7: não
8: é
7: tem,
8: outra
7: aqui
8: coisa
7: só
8: isso.
7: Sobe.
8: É outra coisa isso. Aí petróleo é outra história. O Alcolumbre.
7: Não, é a mesma coisa.
8: O Alcolumbre, o presidente do Senado, essa semana, aí tá falando em, ele tá fazendo um populismo muito, assim, rastapera, baixo nível, né? Porque ele tá, que ele tá falando? Não precisa de transição, aí vai voltar pra Câmara, se não tiver, se
7: na quer, verdade ele quer transição. Empurrar com a barriga isso. Pra passar a eleição.
8: Exatamente, ele quer, mas você tá torcendo também pra isso, né, Zé? Você tá fazendo jogo duplo aqui, na verdade você tá torcendo pra passar a eleição nesse negócio não ser votado.
7: Não, não é questão de torcida.
8: Você fica falando, porque assim, agora vou votar na hora da eleição. É claro, o único momento que o povo pode pressionar os parlamentares é no momento de eleição mesmo.
7: Mas não vai votar agora porque o Alcolumbre vai sentar em cima como sentou.
8: Mas ele tá num desgaste complicado aí desse negócio.
7: Ele não é candidato à reeleição
8: não,
7: né? Agora.
8: Não é candidato.
7: Pois
8: é. Verdade.
7: Então ele vai pagar essa conta e daqui 4 anos ninguém lembra mais.
9: Zé Luiz, é uma coisa importante a gente no meio, tô achando excelente esse debate aqui, os nossos ouvintes aqui, eu tô acompanhando pelo YouTube, acompanham e com muito carinho. A gente agradece muito a
6: muito
9: participação.
6: Amor e, carinho,
9: e outra coisa, com educação, sem ofensa pessoal, eu acho isso muito legal. Então, um beijo querido aí.
7: Entre eu e o Alisson, tem uma Lili que impede que ele me torça o pescoço.
8: A Lili é do afeto.
9: Eu sou do afeto
6: mesmo. Do carinho.
9: Zé Luiz, e uma coisa que você poder colocar na pauta, que é muito importante quando se fala que a gente pode mudar alguma coisa com os votos, a Datafolha fez uma pesquisa essa semana importantíssima sobre o perfil do brasileiro, da brasileira, e nós somos as mulheres que decidimos as eleições, viu,
8: Ainda
9: Alisson?
8: Bem, né?
9: 82 milhões de mulheres podem votar.
7: Eu só espero que elas votem.
6: 8 milhões de eleitoras a mais do que homens.
9: Isso é importantíssimo.
6: Eu falei isso aqui ontem para pegar a enrascada que está o Flávio Bolsonaro nesse momento, né? Nesse momento, assim, é muito, digamos, fragilizado com o eleitorado feminino.
7: Com o apoio do Paulo Figueiredo. Com o apoio do Paulo Figueiredo.
6: Isso, Paulo Figueiredo lá trabalhando,
9: que loucura,
6: a favor dele.
9: Gente.
6: Então, são 8 milhões a mais de eleitoras no Brasil. Então, tem
9: Cuida bem da gente aí. 8 milhões
6: a mais de mulheres que votam com relação a homens. Imagine, numa eleição que a gente acredita que vai ser muito acirrada, a diferença é que podem ser 8 milhões de votos. E a última pesquisa Atlas Bloomberg trouxe aí um dado preocupante, né? A intenção de votos das mulheres no Lula com relação aos homens é quase o dobro atualmente. A intenção do Flávio é 42%, 43% pro Lula, 24% pro Flávio Bolsonaro. Isso antes da atrapalhada aí do Paulo Figueiredo repercutir, né? Essa atrapalhada
9: agora,
6: dele,
9: né?
6: Falar que mulher vota muito mal. Principalmente as solteiras, porque
9: não
6: ainda
9: são solteiras, né?
6: Isso. Não, marido, é porque a casada, o marido ensina, entre aspas, a mulher a votar, Lili. Ela vota com o marido. E aí, como o homem vota bem, né? E aí a mulher casada que obedece o seu marido, como muita gente acredita ser um preceito. E aí então as mulheres agora estão entrando em parafuso, né? Porque ora, se a mulher tem que ser subordinada ao homem, que tá fazendo a Michelle Bolsonaro? Eu tava vendo ontem a Celina Leão,
9: sim,
6: governadora do DF.
9: Sim, amicíssima dela.
6: E participar ao vivo lá na Globo News, e fica uma contradição da mulher de direita com a mulher que é submissa. Porque aí a gente vê uma Celina Leão falando, você vê que ela fica se equilibrando ali pra não ofender, pra não parecer muito feminista, porque aí se é feminista aí é execrada por esse segmento mais radical da direita, né? Ela é feminista! Então a mulher fica ali se equilibrando entre não querer parecer ser feminista, mas tentando passar mensagem para as mulheres que, olha, você não pode deixar, os homens não podem dominar a sociedade, não, meu amigo. Então, vira uma história bastante complicada de administrar. 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Lili Moreira.
9: Zé Luiz, uma coisa importante a gente ressaltar, eu não entendo como uma cidadã, eu que sou brasileira, adoro o meu país, vejo muitas contradições dentro da forma que a gente vive, das nossas desigualdades sociais. Essa semana mesmo, eu fui ali pela primeira vez na vida, tanta coisa bonita tem na nossa cidade, a gente pouco visita, como o Areião. Eu fui fazer caminhada e correr lá e falei, meu Deus, estou no meio de uma bolha verde, no meio da cidade, e vendo tanta desigualdade social. Porque quem mora naquele lugar ali é gente que tem condições financeiras, mas de outro lado, vi gente abandonada também. Isso toca o meu coração. Dentro dessa diversidade, e observando as ações do Paulo Figueiredo, que a esposa dele, psicóloga,
7: submissa,
9: veio a público dizer que ele estava certo, fez um áudio também, um vídeo, eu fico pensando, como é que nós podemos nos retratar politicamente falando? É sabendo em quem vai votar agora. Se nós decidimos as eleições do Brasil. Eu estou chocada chocada de como cidadã observar que um Flávio Bolsonaro mandou uma carta pro Trump querendo negociar o Pix depois da eleição.
7: É, quer negociar o Brasil.
6: Não, peraí, você tá fazendo confusão, Lili.
9: Também tem lá.
6: O Pix, ele acha que só não pode ter interferência de não ocidentais, alguma coisa assim, deixando um recado claro contra a China, que é o nosso maior parceiro comercial, né? Hoje, né? Agora, o tarifaço. Alisson, quero saber, tô curioso pra saber.

0: ele só pede para adiar 180 dias, 6 meses, ou seja, deixa para depois da eleição, tem problema aplicar tarifaço, não, desde que seja depois da eleição. Quando a eleição tiver resolvida, aí pode tacar a tarifa, é isso mesmo, Alisson?
1: É para fazer depois da eleição, não precisa proteger o Brasil, segundo o Flávio, né? Agora a gente precisa entender de onde é que vem esse pessoal. Esse pessoal que é o Flávio, Bolsonaro e essa extrema direita é herdeiro da ditadura militar de 64. Então, na ditadura militar, quando eles assumem o governo, o embaixador do Brasil em Washington é um sujeito chamado Juraci Magalhães, que tinha sido governador da Bahia, era um político baiano importante. E ele dizia o seguinte: o que é bom para os Estados Unidos é bom para o Brasil, sabe? É o brasileiro que começa a falar com sotaque americano.
2: Espírito de vira-lata.
1: Espírito de vira-lata, Donizete. Então, olha, engraçado, a gente começa a concordar. Na verdade, Donizete, essa direita...
0: Ou até, o que é bom para os Estados Unidos também é bom para o Brasil. Eles só querem o nosso bem, Alisson.
1: Pois você imagina isso, como é que a gente tem a chance de ter um sujeito desse presidente junto com o Trump, vai entregar o Brasil, vai vender o Brasil para os Estados Unidos.
2: Isso. Mas isso, Alisson, sabe por quê? É porque Flávio Bolsonaro, aliás, o bolsonarismo, os bolsonaros, são os oponentes escolhidos pelo próprio PT para concorrer com Lula. E veja bem, quanto tempo nós estamos aqui falando das lambanças de Paulo Figueiredo, do bolsonarismo, de Flávio Bolsonaro, em detrimento das outras candidaturas de direita também propostas aí, e fica essa polarização que só interessa Flávio Bolsonaro, candidato. Olha só as lambanças que ele faz, que Paulo Figueiredo faz, tudo expulsando o eleitorado feminino da direita e polarizando, ou seja, carreando votos. Eu costumo dizer que quem tem um Flávio Bolsonaro, um Paulo Figueiredo contra sua campanha, na verdade tem cabos eleitorais do lado de lá empurrando votos pro próprio Lula. E essa é a grande verdade.
0: O Alisson quer falar, a gente continua com esse debate em instantes. 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Bom, coisas como mulher vota estatisticamente mal, principalmente as solteiras, as casadas costumam acompanhar o marido. Essas e outras cositas más, dentro de instantes. 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
7: 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Muito obrigado, ouvinte. Vamos lá, agora são 6:45, 6:45. Bora lá com mais Hablando em Sério por lá, Rádio Interactiva. Disse Paulo Figueiredo, este gênio que tem ajudado muito a direita, e Flávio Bolsonaro, seu brother. Mulher vota estatisticamente muito mal. Estatisticamente mal. Não falou muito, não, tá? Principalmente as solteiras. As casadas costumam acompanhar o marido. Lembrando, né, que ele já esteve com Flávio Bolsonaro e Eduardo Bolsonaro. Lá na Casa Branca, falando com o Donald Trump. Então, é impossível dissociar a imagem dos dois. E aí, Flávio Bolsonaro falou que não concordava com ele e Paulo Figueiredo dobrou a aposta. Não, vou pedir desculpa, não vou mudar o que eu falei, não, porque é o que eu penso, Zete. E depois, Alisson.
8: Não, a gente vê nessas trapalhadas do Paulo Figueiredo, do próprio Flávio Bolsonaro, tentando estender tapete para as mulheres, tentando estender tapete para a população em geral, ou seja, tentando sair dessa bolha, porque é uma bolha de burrice, tamanha. A verdade é essa, não tem
7: só
8: como.
7: Tem gente inteligente ali.
8: Que me desculpem os muares, tadinhos, eles não têm culpa, né? Mas.
7: A muar é burro.
8: Exatamente. É terrível ver isso. E a conclusão que eu chego é que eles só podem já ter fechado um acordo com Lula para trabalhar contra uma candidatura de direita, porque eles polarizam, chama tanta atenção. E o pior de tudo é o bando de gente que se propõe a seguir pessoas assim. Ou seja, eles estão trabalhando para perder a eleição, para polarizar e perder a eleição. Eu só gostaria, eu estava aqui nos bastidores tentando extrair do Alisson, porque ele tem muita informação privilegiada do petismo, do Lula. Falei, conta para mim qual é o acordo que vocês fizeram para Paulo Figueiredo, pro bolsonarismo fazer tanta coisa que expulsa o eleitorado pro lado do Lula. Aí, ele não quis me entregar o ouro, viu, Zé? Infelizmente.
7: Alisson, você vai ou não vai entregar o ouro, Alisson?
5: Zé, não tem informação nenhuma, não sei o que eu leio no jornal, mas é o seguinte, o Paulo Figueiredo, ele tá vocalizando um negócio que é a extrema direita dos Estados Unidos tem defendido lá, que é acabar com o voto feminino, que o voto seja familiar. O voto, então, ele
7: aí
5: não seria mais...
7: Aí o chefe da família que resolve.
5: Exatamente,
7: é
5: o homem.
7: É o homem, o chefe.
8: Inclusive, o Trump já tentou mudar a regra eleitoral lá, né, recentemente, né, Alisson?
5: Então, exatamente. Então, o Paulo Figueiredo, ele não é um maluco, uma voz isolada e tal. Ele vocaliza essa opinião da extrema-direita, né? Principalmente homens de direita. Agora... É engraçado.
8: Agora, chamar extrema burrice de extrema direita é uma ofensa à direita, viu, Alisson?
5: Mas assim, do Dizetino, na verdade, também vocês que perderam espaço, né? Se a gente for fazer foi no mundo inteiro, não é só aqui, né? Mas aqui no Brasil, quando o PSDB, o Aécio, questiona o resultado da eleição de 2014 e o PSDB fecha com o Temer para fazer o impeachment da Dilma, aí entregou aquela eleição pro Bolsonaro em 2018. Quer dizer, a tendência já era, eu acho que ninguém conseguiu perceber. Aqueles velhinhos do Temer são bons, inteligentes, bons de serviço lá, Moreira Franco.
9: Velha guarda,
5: né?
8: E sem contar também a campanha que a Maria do Rosário e o João Willis fizeram para promover o Bolsonaro, que não podia vir riscar um fósforo nos corredores do Congresso, pensando que era câmera, e já corriam para lá para provocar o Bolsonaro e para rotular. Isso aqui é direita, sendo que aquilo
9: mas
8: ali é...
9: Mas eu queria fazer uma pergunta aqui pro Alisson, para os nossos ouvintes, pro Donizete. O que é que nos leva, eu que fico lendo as coisas, vendo, o que leva uma pessoa tipo... esse rapaz da família Bolsonaro atrelar a sua candidatura a uma bênção do Trump nos Estados Unidos? Tá indo pra lá de novo agora essa semana. Mas ele, o que que é isso? Eu não entendo isso.
8: Síndrome de vira-lata.
5: Não, são interesses, né? Esse campo ideológico, como eu falei aqui, que é o campo ideológico que foi patrocinado.
8: Mas isso não é campo ideológico, Alisson, isso é subserviência, agachar.
5: A gente não pode reduzir também as coisas. Eu acho que tem burrice, tem muita ignorância e tal, mas tem um campo ideológico que tem a ver com essa coisa iliberal, esse capitalismo sem medida. Que tá aí, os homens mais ricos do mundo estão envolvidos com isso. Então é um campo, sim. A gente não pode também dizer que é só ignorância, só burrice. Não, tem gente ganhando dinheiro com essa história. O Trump.
7: Inclusive, o Trump, em criptomoedas, ele ganhou mais de $1 bilhão, mais de 5 bilhões de reais só no ano passado.
8: E eu acho o seguinte, inclusive, Zé, que autoridades públicas, como um presidente da República, ele deveria ser proibido, durante o período que estivesse na governança, de operar no mercado financeiro, porque eles...
9: Tem informação,
8: Não, eles produzem o fato que pode subir ações e derrubar ações, subir a economia do país com a simples declaração. Aquela vez que o Bolsonaro atravessou a avenida lá e entrou e foi lá no STF, a bolsa caiu naquele momento, parece que 15 mil pontos a bolsa brasileira, porque pensou, ele vai lá, vai pegar no braço com os ministros e pode fechar o STF. Aí, de repente, o Paulo Guedes aparece de lá, no início da pandemia. Não, nós vamos injetar dinheiro, a Bolsa reagiu. Naquele momento, alguém perdeu e alguém ganhou muito dinheiro.
5: Pois é, olha, por isso que... Sim, Zé.
7: Pode concluir, não, Alisson,
5: é
7: só, né?
5: Assim, por isso que eu acho que a gente não pode reduzir, Donizete, as coisas. Não, é a burrice, é a... Tem um tem capitalismo, interesse. Tem um capitalismo, esse capitalismo iliberal que ele vem agora aí com muita força, né? E com os homens mais ricos do mundo, das big techs e tal, que tá ganhando muito dinheiro com essas coisas. Então ele dá ali esse circo, né? É, que essa coisa que é muito extravagante, a burrice, a ignorância e tal, para ganhar dinheiro.
8: Manipular o mercado.
5: Exatamente.
7: 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Vamos lá, bora lá. O que Donald Trump tenta fazer para dificultar o voto das mulheres nos Estados Unidos? Uma proposta exige compatibilidade exata entre o nome do eleitor e o registro civil. Como a grande maioria das mulheres americanas casadas adota o sobrenome do marido ao casar, isso exigiria que as mulheres casadas que não alteraram ou que não atualizaram todos os documentos tivessem que fazê-lo para poder votar, dificultando então o exercício desse direito. As mulheres que não atualizassem esses documentos não poderiam votar. Essa é a jogada do Donald Trump coibir, diminuir, dificultar, digamos assim, o voto feminino. 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Vamos lá. Olha só que absurdo, minha gente. Criança passava horas trancada dentro do banheiro de um bar. Tinha que comer no local, dormia num tapetinho, pai e madrasta são presos, de acordo com a Polícia Civil. O menino tem 9 anos de idade e tinha marcas de agressão no corpo e relatou já ter apanhado do pai e da madrasta. Nossa. Com fios e utensílios de cozinha. Olha, minha mãezinha falava uma coisa muito sábia. Uma vez... A gente estava no supermercado e ela viu uma mãe gritando, berrando o tempo todo com o filho, com a criança, sem a mínima paciência e maltratando. Ela falou o seguinte: Alisson, Zete, Lili, tem mulher que dá a vida para uma criança e depois tira a vida desta criança.
9: Quem mais devia proteger, né?
7: E foi o que aconteceu,
9: né?
7: No caso, essa madrasta, que não era mãe dele, não é mãe dele, e com o próprio pai. Uma criança de tá aqui no Jornal Popular, hein? Uma criança de 9 anos passava horas trancada no banheiro dos fundos de um bar, tinha que fazer as refeições no local e era obrigada a dormir sob um tapete de crochê. Isso aconteceu aqui na região metropolitana de Goiânia, em Aparecida de Goiânia. Pai e madrasta, e além disso, ele tinha sinais de violência no corpinho. O pai e a madrasta foram presos em flagrante, suspeitos de maus tratos majorados, Lili.
9: Zé Luiz, é tanta atrocidade que a gente vê, e são casos em Goiás, né? Eu quando vi essa matéria, falei, não, deve ser lá pro lado de São Paulo. Eu ando chocada com o que anda acontecendo aqui no estado de Goiás. Teve o caso daquelas crianças envenenadas, teve o caso que o pai quis matar, assassinar o filho para para punir a mãe. Zé Luiz, quem deveria proteger...
7: Isso agora é tipificado, né? Vicaricídio.
9: Quem deveria...
7: O cara mata os filhos para tentar se vingar, ou a mulher mata para se vingar do companheiro, ou vice-versa.
9: Onde é que nós estamos? O que que tá acontecendo com a humanidade, com os pais, com quem deveria proteger, como os maridos também.
8: Não é nem proteger, deveria amar, né, Lili?
9: Mas com toda a proteção é amor também.
8: Não,
9: é
8: pois
9: amor.
8: É. Tá implícito.
9: Mas meu Deus, é tanta violência, Zé Luiz, eu fiquei muito chocada essa semana também. Não gosto de falar de coisa ruim, porque a vida nos leva a sentimentos tristes, e eu gosto de pensar no positivo. Aquele caso lá daquela criança, daquela mãe, daquela senhora louca que matou aquele casal de advogados em Belo Horizonte, minha terra.
5: É diarista.
9: A diarista. Né? Que loucura. E a criança estava lá quando a mãe foi presa pelo... Até achei que foi uma forma, às vezes, errada. Não tô criticando, mas assim, a forma da polícia chegar, pegar, gritar com a mãe, ah, tira a criança e tal. Porque a gente viu os vídeos circulando. O que está acontecendo com o ser humano? É isso que eu falo. Sabe, você tá aqui, eu conheço o Donizete, conheço o Alisson, a minha casa é minha proteção, chega alguém lá e vê dinheiro, e eu não tenho isso, mas... você não pode confiar em ninguém? Você não pode ajudar ninguém na rua? Porque você pode ser vítima... Sei lá, eu me questiono, sabe? Quando alguém me para na rua para pedir uma informação, eu tenho até medo. Porque eu não sei aonde eu estou indo. E eu tenho muito... Eu tenho muita compaixão, principalmente com os idosos e com essas crianças. Porque são os mais abandonados.
7: Bora lá, agora são 6:58. Como algumas pessoas falam, 58. 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Olha só o que diz aqui o IB, o Alisson. Acho que é especialmente para você.
5: Vamos lá.
7: Foi aquele ouvinte que falou que a escala 6x1 vai acrescentar 18,9% ao empregador, que vai causar o sufocamento do empregador. E aí ele continuou, né? Diante do desdobramento aqui dos nossos debates, é sempre esse discurso elite versus pobre. Ele é raso e militante, vai ter desoneração. Onde foi anunciado isso? Pergunta ele. É sério? Vamos manter o discurso de rico versus pobres, A versus B? Não existe mais espaço para um debate. Esse convidado tem um ódio de quem ganha dinheiro, só fala em rico versus pobre. Eu acho que o recado é para você.
5: Alisson, você tem ódio de quem ganha dinheiro? Você faz parte da classe produtiva, provavelmente, sério mesmo.
8: Você não, Alisson?
5: Não, eu não. Assim,
8: Você não faz parte da classe produtiva?
5: Não, é outro tipo de produção, porque eu vendo a minha força de trabalho. Mas assim, esse o patrão aí, ele provavelmente tem um negócio, ele tem tal. A questão é o rentismo. O rentismo é esse supercapitalismo, tá bem lá em cima. É
8: mas
5: outra
8: o que,
5: coisa.
8: Que o trabalhador peraí. Busca também no trabalho peraí, se não tem rentismo?
5: Deixa eu só responder o patrão. Então, assim, não tem discurso militante. Não fui eu que inventou a luta de classes. A luta de classes foi inventada por um gênio chamado Karl Marx, que se inspirou nos liberais, inclusive, no Davi Ricardo, no Adam Smith. O Marx lia os liberais. Então, assim, não é assim, rico versus pobre. Quem está simplificando o raciocínio é você. Entendeu? A luta de classes, ela é muito mais complexa e muito mais profunda. A gente pode fazer esse debate depois com calma.
8: Zé, essa coisa de capital e trabalho, etc., eu acho que é a discussão mais antiquada e mais rasa possível que possa existir, porque não existe capital sem trabalho. E até o Amador Guiar, fundador do Bradesco, já dizia: só o trabalho produz riqueza, ou seja, só o trabalho produz capital. E o capital, todo mundo depende dele, inclusive o trabalhador, porque uma empresa, o investidor, o empreendedor monta um negócio, mas ela tem um CNPJ, ela é uma terceira pessoa. Ele e o próprio colega trabalhador participam e alimentam essa empresa e são alimentados por ela, pois é essa terceira pessoa que provém o sustento de ambos. Pai, só que um pegou o capital, criou um negócio em que ele não toca sozinho, ele precisa de parceiros trabalhadores que vão também ajudá-lo, ele também trabalha nesse negócio. Então, essa coisa de distinguir, separar e colocar digladiando capital e trabalho, trabalho e capital, um não existe sem o outro, estão todos dentro do mesmo barco. E se a empresa sucumbir, ambos vão afundar.
5: Eu acho engraçado esse discurso da conciliação de classe, porque assim, ele só vai quando se fala no discurso do trabalhador, né? Porque o presidente da FEComércio deu uma entrevista domingo passado na Folha, dizendo que Bolsa Família é um negócio, é de serviço e não sei o que e tal. E aí não é discurso militante não, né? Quando é o presidente da FEComércio, não é discurso militante não, né? É muito engraçado esse negócio. Não, vamos fazer as pazes. Aí quando vem a escala, vocês não, vamos fazer as... Vocês estão muito com ódio. Nossa, que coisa.
9: É. Com ódio. Contraditório.
5: É muito contraditório esse negócio.
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9: Desculpa, Zé.
7: Olha que coisa feia. Pois não, Lili.
9: Descobri onde é o Expresso Caipira.
8: E temos que fazer uma conciliação de esquerda e direita lá.
9: Aí o que aconteceu? Eu passei na porta e eu tava de carona e falei, nossa, é aqui o Expresso Caipira. Aí eu falei, gente, mas eu tenho que vir nesse lugar urgente, comente.
8: Urgentemente. É pertinho da sua casa.
9: É perto da minha casa.
8: É pra Riba.
9: Mas
8: ali,
9: eu não sabia onde era, sabia?
8: É logo pra Riba.
9: Eu não sabia onde era.
7: Pra Riba da casa da Lili. Bom, e tem uma unidade no Bueno agora, no setor onde fica o estúdio da rádio. Olha que coisa feia. O presidente Lula fez um gesto obsceno, mostrou o dedo do meio nesta sexta-feira durante
9: elegância.
7: Discurso em uma cerimônia oficial do governo no Palácio do Planalto, em Brasília. Ao rebater a afirmação de que pobre não gosta de coisa boa. Nós vamos acabar com essa história de que eles pensam que pobre não gosta de coisa boa. Aqui para eles.
9: Ele
7: mostra o dedo. Nós gostamos de coisa boa, nós queremos é tudo de primeira, disse Lula. Que coisa veio, ele estaria sendo contaminado por esse povo que acha que o político, o presidente da república não tem que ter liturgia do cargo, não tem que respeitar aquilo que José Sarney batizou de liturgia do cargo, pode ser grosseirão.
9: Alisson.
7: Aí não, ele foi mal, não, né, Alisson?
9: Foi feio o que ele fez.
5: Não, foi péssimo.
8: O Alisson já vai justificar.
5: Não, vai não. Não, Donizete, engraçado você. Eu vou te lembrar um negócio. Vocês falaram aqui, eu vou lembrar de novo. Ah, o que que você acha do Jacques Wagner? Eu falei, vai cair, precisa cair, urgentemente caiu. E assim, o Lula precisa parar com isso e assim, eu acho que esse negócio é, pra quem quer o voto, tá disputando o voto das mulheres evangélicas, é um negócio que vem numa hora muito ruim. E assim, o Lula e o PT, e aqui eu falo isso muito tranquilamente, porque eu não sou afiliado a PT, não tem nada a ver com o PT. O Lula e o PT, eles não podem ter salto alto, você entendeu? E é assim, qualquer coisinha, o salto já sobe. Então precisa ter muito cuidado com essas coisas. O Lula agiu muito mal, não é postura de estadista. De jeito nenhum, isso é postura, na verdade, que lembra muito o outro lado. Então, assim, um lado não pode começar a se parecer com o outro. Não pode fazer as coisas que o outro faz.
7: São 7:06. 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
4: Bora lá, voltando com Falando Sério na Rádio Interativa FM, onde você é o nosso convidado especial. Venha você também participar com a gente. Bora lá, 3226-9490. Vamos lá, vamos falar um pouquinho de Copa dos Jogos já definidos para as oitavas de final, que terão início hoje, vão até a próxima terça-feira. Os primeiros duelos serão Canadá versus Marrocos e Paraguai versus França. Meu Deus, que barra tá pegando o Paraguai, hein? Paraguai que eliminou a Alemanha com 1-0. E isso causou feriado nacional no dia seguinte lá, mas eles pegam ninguém mais, ninguém menos do que a França, que eu acho, e muitos especialistas, eu que não entendo nada, e muita gente que entende acha que é o melhor time dessa Copa, e que tem tudo para vencer, né? E atropelar todo mundo. Estou com André Rodrigues do Cabra, o Cabra da Peste, do Cafezinho. Estará com a gente daqui a pouquinho, ao vivo, às 8 horas.
5: Eu sei o que ele falou.
4: Ele falou: eu tenho uma receita para Paraguai ganhar da França. É só todos os jogadores nascerem de novo.
5: Mas nunca se sabe também, né? Depois do Cabo Verde ali com a Argentina.
4: Na Argentina,
5: era,
4: né?
5: Indo para prorrogação, a campeã, né? Não sei,
4: a campeã
5: não.
4: Mundial, né?
5: Eu vou te dizer uma coisa.
4: Vai a campo amanhã, como todos sabem, contra
5: a Noruega
4: em Nova Jersey, ou New Jersey. E depois nós teremos também amanhã México e Inglaterra. Na segunda-feira, Portugal e Espanha, Península Ibérica ali se enfrentando, né? E depois Estados Unidos e Bélgica. Alguém gostaria de comentar esse jogo, Zete?
6: Nós temos um antídoto amanhã para conter o Erling Haaland, né? É o Gabriel Magalhães. Os dois são acostumados a se engalfinhar. O Gabriel Magalhães é acostumado a marcar o Haaland lá nos confrontos do Arsenal e do Manchester. Na Inglaterra, eles... O Gabriel é especialista em marcar o Haaland. O Haaland. Então, essa grande ferramenta, essa grande máquina, o gigante viking da Noruega, tem um, nós temos um antídoto contra ele. Espero que o Ancelotti escale aí o Gabriel Magalhães para ficar no pé do Haaland.
5: Eles falam muito nesse Haaland. Até ontem eu estava vendo uma entrevista, não sei se vocês acompanharam. A empresária dele, a agenciadora dele é brasileira. E ela estava explicando a questão do marketing dele e tudo mais.
6: Fantástico.
5: É. Agora, Zé Luiz.
6: Tanto é a celebração do Vi.
5: Como ele parece um personagem de desenho animado, todo mundo
6: Viking
5: fica em cima, né? É. Porque ele é altão e tudo mais. Ontem fizeram um memezinho dele lá, intitulando como se fosse. Parodiando as Branquelas. Já teve muito debate na internet sobre isso, com o Vini Júnior. Mas uma coisa eu falo, o Brasil nunca ganhou da Noruega, a gente tem que prestar isso atenção. Estávamos tão preocupados com o Japão, mas temos que lembrar que o Brasil nunca ganhou da Noruega. Então eu também acho que não vai ser um jogo fácil, sabe?
6: O problema também é o seguinte, gente, a gente fica vendo o histórico do título das seleções, mas na verdade são times, são times, equipes temporais. O time que está aí hoje nunca jogou com a Noruega. Então, são atletas diferentes, com características e talentos diferenciados, tanto de lá quanto de cá. Agora, o que marcou nessa Copa, embora a gente fique aí com as dancinhas, com o samba, que é nosso, é gostoso, maravilhoso, mas vamos falar a verdade. Marcas dessa Copa: o goleiro Vozinha de Cabo Verde e os times da África e a comemoração da Noruega, bem ao estilo Viking, na marcação do tambor, aquela remada vai ficar na história das Copas.
5: Eu acho uma coisa, eu falei de novo, né, Zé, desculpa eu interromper, só para dizer que eu acho a Copa do Mundo uma coisa maravilhosa.
4: Bonita.
5: Os
4: é
5: países,
4: lindo, mas, assim,
5: a diversidade. Claro que tá tudo errado nos Estados Unidos.
4: Virou
5: essa
4: business,
5: Copa. É,
4: né,
5: eu tô falando pelo lado humano e pelo lado do futebol.
4: Burras,
5: não, e a FIFA entregou tudo lá pros Estados Unidos.
6: Preço,
5: tá tudo errado, tá
6: preço,
5: tudo errado.
6: Não, mas o preço do ingresso é da FIFA. É ingresso de 500, 400, até $1,000 ou mais.
5: Mas a diversidade
4: não, muito
5: que
4: mais,
5: existe.
4: Ele tem. O Zé. Eles inventaram agora o preço dinâmico, que
5: é uma loucura,
4: quando
5: isso.
4: A partida está muito disputada, chega a ser várias vezes mais caro do que aquele preço inicial. Então tem muita gente que está pagando uma fortuna, uma
5: como
4: pequena
5: que
4: fortuna
5: tem tanto dinheiro,
4: ver,
5: né,
4: esses jogos.
5: Para ver esses jogos. E você pode observar que os estádios estão lotados, mesmo em times que não são tão atrativos. Mas o que eu falo do lado emotivo da Copa é a diversidade, é pesquisar. Você sabe que depois que Cabo Verde foi para a Copa agora, não sei quantas mil buscas para descobrir onde era Cabo Verde, porque que eles falavam.
6: E Cabo Verde é um lugar
5: português.
6: Bonito.
5: Então, assim, eu acho bacana essa coisa do conhecimento. É. Agora, o lado da roubalheira, da FIFA.
7: Dos imigrantes.
6: Da exploração.
7: No caso nosso aqui, das betes, o que virou a propaganda.
5: E você viu ontem a grande influenciadora já mandando, usando aquilo para pedir para apostar no Cabo Verde. É uma pouca vergonha.
4: Quem foi essa?
5: Aquela,
4: ali?
5: Que eu não quero falar nem o nome, porque eu não sigo.
4: Aquela que começa com V?
5: É.
4: Até hoje.
5: Tava lá ontem vendendo. Ela joga. Ah, não quero falar o nome também, essa porcaria. Mas ela tava lá. Gente, olha, nós vamos fazer o quê? Isso eu não vi, hein? É porque foi noticiado em todas as coisas por aí.
4: 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Bora lá, 3226-9490, para você interagir com a gente aqui no Falando Sério da Rádio Interativa FM. Irã inicia 6 dias de cerimônias fúnebres para o Ayatollah Khamenei, meses depois da sua morte lá, né? Por causa de bombas jogadas pelos Estados Unidos. Milhares de pessoas se reuniram no pátio do Grande Mussala em Teherã para receber o caixão do líder. O governo iraniano montou um forte esquema de segurança e bloqueou o trânsito na capital. As autoridades do país estimam a participação recorde de público nas homenagens. A expectativa é que entre 15 e 20 milhões de pessoas compareçam às cerimônias. O corpo de Khamenei vai passar por várias cidades do país e também do Iraque antes do enterro. O sepultamento está marcado para a próxima quinta-feira. Familiares do Ayatollah, que também morreram nos atentados, também serão homenageados. Segundo o costume islâmico, sepultamento deve ocorrer o mais rápido possível, idealmente dentro de 24 horas após a morte. Mas isso não foi possível no caso de Khamenei, por questões de segurança, já que o Irã vinha enfrentando ataques militares contínuos de Estados Unidos e Israel. E olha só, né? O Trump não contava com isso, com o apoio que o regime ainda tem dentro do país, um apoio imenso que levou milhões a se manifestarem imediatamente após a morte do Khamenei. E agora, né, com esse apoio maciço demonstrado nos funerais. Então tá ficando claro mais uma vez que a coisa lá no Irã é muito mais complexa do que na Venezuela. 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Zete.
6: Esse fenômeno que acontece no Irã é aquela coisa que o Trump não contava. Ele pensava que se matasse o Khamenei, a oposição ao regime islâmico lá se revoltaria, ele teria aliados lá dentro. Acontece que é a cabeça do Ocidente não consegue pensar na cabeça das pessoas ali, dos árabes e dos persas, como é o caso do Irã. O seguinte, gente, cada povo tem sua cultura e a coisa que eles mais prezam é a sua soberania. Por isso que pouca gente entende as razões da briga ali de Israel com os palestinos também. Os palestinos querem um lugar para chamar de seu, de pátria.
5: Tudo que foi tirado
6: deles, né? E os iranianos, no caso, quando assassinaram o Khamenei naquele ataque lá, pensou, agora vamos ter os aliados, a oposição, como aconteceu na Venezuela, vai apoiar, nós vamos fazer isso e tal. Não, eles querem resolver o problema do regime deles, eles mesmos, com soberania, e não querem essa interferência. E na verdade o Trump está querendo lá, no caso, é a questão do petróleo. Não é nem tanto o enriquecimento de urânio, isso aí é uma desculpa como foi utilizada para invadir o Iraque naquela época, que tinha arma química e etc, de extermínio em massa e etc, e nunca encontraram essas armas. Mas
4: armas
6: foi
4: de destruição em massa.
6: Exatamente.
4: Esse era o discurso, tinha que acabar com as armas de destruição em massa, que depois não comprovaram nada, não existiam.
6: E o Irã tem usinas nucleares, trabalha com enriquecimento de urânio. Os Estados Unidos afirma que é para produzir uma bomba atômica e que até hoje essa bomba atômica não surgiu. Mas devido ao regime cercear a visita, a supervisão da Agência Internacional de Energia Nuclear, aí justificam os ataques. É essa questão.
7: O Trump fez confusão e tem raciocínio reto, né? Não consegue entender as complexidades. Caiu na esparrela de Israel. E aí,
6: do Netanyahu, porque o próprio Netanyahu tem oposição lá dentro de Israel.
7: Isso, tem oposição.
5: Ninguém,
7: mas eu digo,
5: como ele continuou, né?
7: Do governo de Israel, do Netanyahu, que hoje é quem está lá do governo, né? Aí invadiu o Irã, está perdendo popularidade nos Estados Unidos. Vamos ver a influência que isso vai ter nas eleições de meio de mandato, né? Mas
6: ao que tudo indica, ele tem um sério risco de perder a liderança,
7: sim,
6: lá do Congresso.
7: Tem o risco de perder.
4: Olha
7: a liderança.
4: Só. Mudança importante aqui no ranking da FIFA. Ontem eu ainda falava que a França estava em segundo lugar, mas apenas 56 décimos da Argentina. E a França, que eu tenho falado já há alguns dias aqui, que ao que parece é o melhor time dessa Copa. Se o futebol tiver lógica, eu acho que deve dar França
6: e a Argentina
4: na final, com a França vencendo. Então, a França terminou a segunda fase da Copa do Mundo como líder no ranking da FIFA, ultrapassando a Argentina, atual campeã mundial. França, 1.916 pontos contra 1.913 pontos da Argentina, que vem em segundo. Os espanhóis estão em terceiro lugar com 1.892 pontos. O Brasil se manteve na quinta posição com 1.804 pontos. Quem caiu do top 10 foi a Alemanha, que, eliminada pelo Paraguai, é atualmente a 12ª colocada no ranking da FIFA, Lili.
5: Eu acho interessante, eu até gostaria muito que... Eu amo a França, todo mundo sabe disso, né? Eu tenho paixão por aquele país, pela cidade da França, Paris, onde eu morei. Mas eu queria muito que o Paraguai desse uma surra no, na França hoje. Vai ser difícil, né?
4: André Rodrigues, os paraguaios, todos eles teriam que nascer de novo,
5: Zé Luiz, e vamos falar bem a realidade. Não é só o Mbappé que é o melhor jogador.
4: É, e tem
5: os outros lá que são fantásticos, né? Então,
4: tem vários craques.
5: É a melhor seleção, com toda certeza.
4: 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Vamos lá com o nosso querido ouvinte interagindo com a gente. A edição das mensagens de voz por conta do Fábio Bortolin, ele que também comanda a nossa live. Este é o Hablando en Serio por La Rádio Interactiva.
8: Bom dia, Zé. Bom dia a todos. Zé Luiz, você podia comentar sobre o programa Move Brasil, né? Que, infelizmente, o governo mirou nos motoristas e acertou nas concessionárias, né? Porque, assim, ao limitar a ser carro zero, ela vai simplesmente desovar os estoques das concessionárias. E o problema maior dos motoristas é a questão do nome sujo. Infelizmente, o governo mirou no motorista e acertou na concessionária. É um programa mal feito, né? Feito a toque de caixa, simplesmente por ser ano eleitoral. Não embasou, não pegou.
4: Vamos lá, a gente pode comentar também sobre isso daqui a pouquinho, depois do intervalo.
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8: É o programa jornalístico de maior audiência no rádio em Goiânia, de segunda a sábado, das 6 às 8 da manhã. E tivemos um ouvinte criticando o Move Brasil. Vamos lá, o programa Move Brasil Táxi Aplicativos está oferecendo financiamentos para compra de carros novos com valor de até R$150 mil. Os participantes devem ter aprovação em um cadastro no portal do governo e passar por análise de crédito em um banco credenciado. Motoristas de aplicativo têm que ter cadastro ativo na mesma plataforma há pelo menos 12 meses, com um mínimo de 100 corridas realizadas. A pessoa que, por exemplo, está começando, vai começar agora a trabalhar com aplicativo, fala, não, então eu vou comprar um carro e vou começar. Não, não pode. E os taxistas têm que ter registro ativo e devidamente regularizado. As taxas de juros são de 11,5% ao ano para mulheres e 12,6% ao ano para os demais motoristas, com prazos de até 72 meses para pagar e carência de até 6 meses. Se quiser, pode começar a pagar só depois de 6 meses. Carros zero quilômetro, flex, etanol, híbridos ou elétricos, pertencentes a montadoras habilitadas no programa Mover, podem ser financiados, Alisson.
9: Zé, eu acho que foi tarde. Assim, eu acho que precisava ter sido antes esse programa. Penso que tem que ser carro zero mesmo, até para beneficiar a indústria, para ter um aquecimento aí nas vendas, né? E aí, assim, o ouvinte falou de nome limpo, aí não tem jeito, né? Para financiar em qualquer lugar, tem que ter nome limpo. Como é que vai fazer para financiar e ter nome sujo? Aí o nome sujo entra no desenrola primeiro, espera um pouco e tal, e quando organizar a vida, porque senão aí, assim, você entrar com o nome sujo, também tem um negócio, não é só o nome sujo, vai entrar mais uma dívida, já tá endividado e tal, vai fazer mais uma dívida.
2: E a questão do carro zero também, Zé e Alisson, eu acredito que vem reforçar aquela coisa, porque o carro usado, ele já demanda manutenção, o cara já tem o compromisso de pagar uma prestação do financiamento do veículo.
9: É, e o carro de aplicativo, o desgaste dele é maior.
2: É, né? Maior.
9: Para trabalho.
2: Então, ele comprar o carro zero, o ouvinte fala aí que mira nas concessionárias, não. Eu acho que pode mirar na concessionária, sim, atinge, beneficia as vendas, aumenta as vendas, mas sem aumentar o custo, né? Porque o financiamento tem juros subsidiados e uma atenção. Porque o que é bom a gente tem que reconhecer e elogiar.
9: Mas o que é ruim também, taxa, ó.
2: E o que é ruim também, ó, mas elogiar o que é ruim.
9: Não,
2: há subsídios, taxas menores que beneficiam, sobretudo, Lili, as mulheres.
9: 1% a menos. Não, o que eu quero dizer, Dani, Zete, é o seguinte, não é que tem que elogiar o que é ruim, é que a gente tem que falar do que é ruim. O governo ficou muito perdido em relação a esses aplicativos. Ficou 3 anos e pouco, quase 4, assim, sem saber o que fazer com isso. Ah, vamos regulamentar. Não tinha força para regulamentar.
2: E quando vem, é o que você falou, um pouco tarde. Inclusive aqui em Goiás também, a agência de fomento, inclusive, estabeleceu parcerias e tem linha de financiamento para poder financiar. Exatamente, também dentro da mesma tendência de aplicativos aí, motoristas e taxistas e etc.
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10: Bom dia a todos, é Lili, Donizete. Donizete, a sua fala da carga tributária no Brasil, eu concordo dela e discordo só na analogia. O problema do Brasil não é que ele é mal distribuído, o problema é que não tem dinheiro para distribuir para todo um país. Se a gente pegar, por exemplo, a Alemanha, é do tamanho do estado de São Paulo menor. E o imposto é igual ao do Brasil. Então, você fazer coisa num estado de São Paulo com o PIB do Brasil é fácil demais. Agora, eu quero ver você fazer coisa na Europa inteira com o PIB do Brasil ou com o PIB da Alemanha. Não consegue. A questão aqui é essa. E ainda tem a parte toda da roubalheira. Um abraço,
11: Bianca. O pior é a roubalheira.
8: Valeu. 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Pois não, alguém gostaria de comentar?
11: Zé Luiz. Sete
8: réplica.
11: Ah, sim, você vai falar? Depois
2: não,
11: eu quero.
2: O problema que ele faz é o seguinte, não tem como realmente, as pessoas têm maneira de querer comparar o Brasil com a Alemanha, Brasil com os Estados Unidos ou com outro país. Cada país tem uma realidade, ou seja,

0: é diferenciada. Ou seja, o percentual é o mesmo percentual em euro, em dólar e em real. Ou yuan lá na China, né? Mas o que acontece? O problema é o retorno. O problema do Brasil, o grande problema do Brasil é o retorno. Por exemplo, salvo engano, a Finlândia é a maior carga tributária do mundo. Mas lá, você vai lá, não tem carência. E olha que lá na Finlândia não tem SUS. Mas o que acontece? O retorno para a sociedade do tributo, do imposto pago, ele é justo. E haja vista que a Finlândia é tido, inclusive, salvo engano, a primeira ministra lá é uma mulher. E é um dos exemplos de
1: da educação,
0: de serviço público e sobretudo na educação. Então, é a diferença do Brasil. No Brasil aqui a gente oficializa, normatiza, penduricalho, benesses e acha que isso é normal. Não, é legal, mas é tremendamente imoral.
1: E quem
2: olha,
1: deveria nos defender?
2: Lidera entre os países da OCDE. Chegando a picos de 44% na carga tributária. Dinamarca, outra economia nórdica, tem alta taxação, frequentemente ultrapassando também os 44%. Bélgica, Itália e Áustria também se mantêm consistentemente entre os 5 primeiros colocados. Globalmente, a média da OCDE fica em torno de 34%. No Brasil, a tributação situa-se em torno de 32,4%. Então, estamos um pouquinho abaixo da média dos países integrantes da OCDE. Temos uma carga tributária alta? Sim, temos. Mas quando falarem para você que é a maior do mundo, estão mentindo. 7h40, pois não, Lili?
1: Não, a questão é, eu concordo com o que o Donizete fala. Hoje a gente vê muito na internet, nas redes sociais, aquelas pessoas que vão ganhar dinheiro na Europa ou nos Estados Unidos, e aí vem os influenciadores lá, entre aspas, fazendo pesquisa e divulgando que ir pra lá, porque o Brasil é isso. Não é nada disso, gente. Não tem nada a ver. A dificuldade na Europa hoje para imigração, como para os Estados Unidos, ela está pior do que até o Brasil.
0: E o custo de vida também.
1: O custo de vida
0: fácil.
1: É altíssimo. Não tem emprego. Você vai viver na ilegalidade. Ah, mas eu estou lá na Europa. É. Mas vivendo uma vida terrível.
3: Tem
1: não é?
3: Um aumento da xenofobia, né?
2: Pessoas, Liri, quase todo mundo que eu conheço que vive lá e
1: sim,
2: que dá um duro danado e que geralmente.
1: Trabalha mais
2: muito
1: que aqui.
2: E muitos deles, para conseguir viver, moram muito longe, em cortiços, ou seja,
1: verdade,
2: em casas
1: dividindas, não falam o idioma,
2: com outros estrangeiros, com outros brasileiros. Então as pessoas vivem uma vida muito sacrificada lá, mas ficam escondendo aqui porque
1: verdade,
2: querem
1: Zé Luiz
2: manter a pose, né?
0: O status.
1: O grande problema, o grande cerne dessa coisa que a gente sempre fala do Brasil em relação a outros países, é que nós vivemos num país de tamanho
0: continente.
1: Então você não pode comparar uma França que é do tamanho do estado da Bahia, o Sergipe que é do tamanho de um outro país lá, a Holanda, você anda um pedaço lá, você já tá no fim do país, né?
0: E com um detalhe, Lili, sem analfabetismo e com alta produtividade.
1: Olha, Zé Luiz, eu fico analisando, o Brasil é maravilhoso, eu tive a oportunidade de conhecer outros lugares, conheço o Brasil bastante antes de sair daqui. As pessoas não podem fazer esse comparativo porque ele é surreal. O que precisa no Brasil melhorar é uma reforma política. E essa
0: mais
1: que,
0: educação.
1: Mais educação. Mas tem uma questão
0: formação
1: seríssima.
0: Formação profissional.
1: Você tem que punir quem está roubando. Por que se a desigualdade social no Brasil é tão grande, é tão alarmante, é porque tem roubo para quem entra para a política.
0: Interessa,
1: por isso que nós não estamos confiando
0: interessa
1: mais.
0: Interessa para os malandros da política que o povo se mantenha na ignorância, sem estudo.
1: Olha aí, cadê a proposta do senhor B aí para o Brasil?
3: Que
1: não
3: nós
1: tem.
3: Vamos trazer o Donizete pra ser comunista. O Donizete fez discurso agora de comunista.
1: É verdade,
3: Zé Luiz, eu vou convidar o Donizete pra ser comunista.
2: Novo comunista aqui nesse programa.

0: 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Mais gente interagindo com a gente.
1: Bom dia pra todo mundo aí. Gente, ontem eu tava assistindo o jogo da Argentina em Cabo Verde, né? Aí antes desse jogo, o povo enchia a bola da Argentina. E eu sempre falei pros meus amigos, ó, a Argentina ela não foi testada ainda. Que ela só pegou times, foi seleções bem fracas, Jordânia. Então ela não tinha sido testada ainda. Então todo mundo coloca, né, a Argentina no mesmo patamar da França e da Espanha. Eu não acredito nisso. Eu, pra mim, a França tá em primeiro lugar, a Espanha em segundo e a terceira seria a Argentina. Então, pra mim, na hora que a Argentina pegar, por exemplo, pode pegar até a Colômbia, né? Eu, pra mim, a Argentina não aguenta. É realmente ontem ficou claro que realmente ela envelheceu, não adianta. Se você for contar com o Depor e com o Messi, realmente eles são maravilhosos. Só que eles cansaram ontem. Cabo Verde ontem teve a grande chance de tirar eles. Mas tá de parabéns também, Cabo Verde. Um abraço, gente, com Deus.
0: E o Vozinha pegou muito ontem.
2: Vozinha, né? Maravilhoso, um elástico,
3: pra,
2: né?
3: Pra mim, até agora, é o goleiro da Copa.
0: Há 3 meses da eleição, Lula lidera em seguidores na rede ou nas redes, e Flávio Bolsonaro lidera em tração. O que é tração, ouvinte? Dentro de instantes. 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Vamos lá, tem aqui mais gente interagindo com a gente.
4: Bom dia, Zé Luiz, e bom dia a todos. Meu nome é Carlos, sou motorista de transporte coletivo. Levanto todo dia. Tem escala que eu levanto 2 horas da manhã pra ir pra garagem. Tem outros que eu levanto 3 horas, de segunda a sábado. Meu sonho é trabalhar numa escala 5x2. E eu quero dar o parabéns aí pro Alas, ele tá defendendo a nossa classe do trabalhador. Um bom dia a todos, siga com Deus.
0: O problema, Alisson, é que você tava falando, aquele ouvinte, deve ser patrão e tal. O problema é que no Brasil, o cara trabalha de entregador pro um aplicativo famoso aí, né? Pra uma multinacional, entregando de moto ou como motorista de aplicativo, e muitos desses passam a se achar empreendedores. Ele acha que como ele passou a fazer a escala de trabalho dele, ele se acha já um empreendedor.
5: É, tem esse pensamento de rico, né? Ele acha que é empresário, né? Então, na verdade, é um batalhador, motorista de aplicativo, entregador.
3: E
5: então,
3: sem nenhuma garantia social, né?
5: Mas eu queria mandar um abraço aí pro Carlos, dar os parabéns, viu, Carlos, pra você. E é isso, vamos ver se o Alcolumbre destrava essa 6x1, porque ele tá com malandragem lá.
2: Tá com malandragem, esse cara é pior.
5: Ele tá falando que não tem que ter transição, as pessoas pensam que isso é bom, mas não é não, tem que ir do jeito que passou na Câmara para passar logo no Senado, entendeu?
0: Então, se tiver qualquer mudança,
5: aí volta pra Câmara.
0: Tem que voltar pra Câmara.
5: Isso.
0: E aí enrola, né? 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Há 3 meses da eleição, Lula lidera em seguidores e Flávio em tração nas redes. Lula fechou o primeiro semestre com 38,9 milhões de base digital. Senador Flávio liderou em engajamento em 21 das 26 semanas analisadas, segundo dados da consultoria Bits ou Bytes. Mais detalhes em instantes no último bloco do Falando Sério.
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4: 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Última parte do programa. Falando sério aqui na Rádio Interativa FM, vamos lá com mais ouvinte interagindo com a gente.
5: Bom dia, Interativa. Dia. Ontem fiquei decepcionado com o Ancelotti, vendo ele fazer propaganda de uma cerveja. Não precisa disso, Ancelotti. O cara já é rico, pra quê? Não que eu não goste de tomar um vinho, uma cerveja, mas eu acho que não é papel dele. Lembrei do Filipão, que da última vez que ele treinou a seleção, ele mais fazia propaganda do que treinava seus jogadores. Mas é isso. Grande abraço a todos, Elemar.
4: Elemar, o técnico brasileiro, Carlo Ancelotti, é a grande estrela da campanha Tá Liberado Acreditar, lançada pela cerveja Brahma para a Copa do Mundo. O Zete tá com a carinha marota ali, né, Zete?
6: Não é, com todo respeito ao nosso ouvinte, né, essa crítica que ele faz, mas parte do contrato do Ancelotti, parte do salário que ele recebe, é negociado inclusive com essas participações, com patrocinadores e fazendo propaganda, sim. Faz parte do combo que paga o salário dele, que não é pequeno, não. A verdade é
4: essa. De jeito nenhum. Agora são 7:54. 7:54. Vamos lá, última parte do programa. Agora vamos com detalhes daquele levantamento das redes sociais, a comparação entre Lula e Flávio Bolsonaro. Há exatos 3 meses das eleições gerais, a disputa digital entre presidenciáveis desenha movimentos distintos nas redes sociais. Se por um lado Lula segue com a maior base de seguidores, quase 39 milhões, por outro lado, Flávio lidera a capacidade de mobilização do público nas plataformas. E aí, Flávio aparece em segundo lugar com praticamente a metade dos seguidores de Lula, 21 milhões. Mas foi quem mais ganhou seguidores em números absolutos no primeiro semestre, 5 milhões e 600, alta de 36%. Lula, por sua vez, somou mais 1 milhão e 800 mil seguidores no período, o que representa um crescimento de 5%. Os dados levam em conta a soma de seguidores nas principais redes sociais: Instagram, TikTok, Facebook, X e YouTube. Os números refletem momentos distintos das duas principais forças políticas do país. Aos 80 anos, Lula lidera as pesquisas eleitorais de intenções de voto ou intenção de votos e se prepara para tentar disputar um terceiro mandato no Planalto. Flávio, por sua vez, tenta se firmar como o herdeiro político do ex-presidente Jair Bolsonaro, atualmente inelegível e preso. O senador corre para estancar divergências internas e consolidar seu nome como candidato viável, Alisson.
7: Zé, não tá fácil para nenhum dos dois. O Lula teve muito melhor há 4 anos, quando ele tava aí com cerca de 57%, e agora ele tá 47 a 43, ou seja, ele tá pouco acima da margem de erro, o Lula, né? O Flávio, essa questão das redes já teve muito pior com o Lula, melhorou lá depois que o Sidone Palmeira começou a coordenar, se bem que agora já é campanha, né? E aí, agora é o seguinte, o Flávio tem tração, mas tem disputa interna. Tá gastando essa tração, esse engajamento dele,
6: muito
7: pra brigar com a Michelle. Então essas divergências internas que falou aí a reportagem.
6: Pra destratar o Paulo Figueiredo também.
7: Pois é, assim, pra desfazer. Agora, ele foi. O Paulo Figueiredo fala um tanto de bobagem daqui, ele diz: não, foi um equívoco. Ele ajuda a gente nos Estados Unidos, né? Então ele foi muito leniente, né?
8: Passou a mão na cabeça.
7: Passou a mão na cabeça.
4: É, inclusive porque demorou a se pronunciar. Agora, 5, 6 dias depois só, sim, do vídeo.
6: E tem outro detalhe, Zé e Alisson. Muitas vezes o camarada vê seguidor, eu, por exemplo, eu sigo alguns perfis, não quer dizer que eu apoie esse ou aquele perfil.
8: A gente vê pela informação,
6: A gente segue o perfil para poder ver o perfil, para poder ver as lambanças ou as coisas boas que eles fazem. Então, pode ter certeza que dentre os seguidores do Flávio tem muito lulista prestando atenção até para stalkear, para pegar recorte.
7: E o contrário também, né?
6: E o contrário também. Zé Luiz, exatamente.
8: Uma coisa que a gente tem que prestar atenção, falo isso para todos os nossos queridos ouvintes, o Donizete querido, que se diz direita. O Alisson, que é realmente assumidamente esquerda.
6: Que é o pessoal que me coloca de lá ou de cá.
8: Mas o que é interessante é que a terceira via não chegou a lugar nenhum e duvido que vai chegar. Ontem eu vi uma entrevista do vice do senhor chamado Renan Santos. Que bobajada foi aquela?
7: É um coronel.
8: Pelo amor de Deus. Falando que o Brasil. E falando em nome de Deus. E falando em nome de Deus de novo. Ele é um Bolsonaro mascarado?
7: É, o coronel aí. Ele pegou um coronel e botou lá na.
8: Que
7: na vice,
8: que
7: né?
8: Vergonha, que vergonha.
4: Ah, o vice, nossa.
6: Agora, o que vice, que você vice, achou? O que que você achou da ideia aí do presidenciável Ronaldo Caiado com o Kassab na vice, Alisson?
7: É o que sobrou, né?
8: Sobrou.
7: Assim,
8: e não vai pra frente.
7: Não vai agregar nada pro Caiado eleitoralmente, né? O Kassab tá marcando posição porque começaram a falar que ele tava liberando os quadros do partido pra apoiar o Lula. Aí ele, opa, peraí, deixa eu entrar na vice do Caiado aqui pra dizer que eu sou candidato. Como é que estão dizendo uma coisa dessa de mim? Eu sou o Kassab, eu não faço isso, não. Eu faço esse tipo de negociação de liberar gente do meu partido pra apoiar o Lula? Claro que não.
6: Tava liberando?
7: Tava. Cá entre nós, tava. O Kassab tá liberando. Essa candidatura do Caiado é uma candidatura.
6: É negociado com o PT, então?
7: Não é que é negociado com o PT. É o seguinte: é porque o Kassab, ele é igual o PMDB de antigamente, né? Ele é o que era o PMDB. Então ele bota o pé nas três canoas. Então tem gente apoiando o Caiado no PSD, tem gente apoiando o Lula e tem gente apoiando o Flávio. Tudo com a liberação do Kassab. Aí, agora, esse negócio dele ir pra vice do Caiado é pra dizer que tá marcando posição. Não, não tô liberando, tanto que sou candidato a vice. Conversa fiada.
4: Mas bora lá. Olha só o que diz aqui o ouvinte Zete.
6: Sim.
4: Sobre essa polêmica, Zete, Alisson, Lili, a polêmica do motorista de aplicativo se considerar um empreendedor. Diz aqui o nosso ouvinte: bom dia, meu nome é Lucas, corrigindo o Donizete. Ele diz que ele é entregador do iFood e tem sim previdência social porque paga MEI. Portanto, ele diz: sou sim uma empresa e trabalho por conta própria.
6: Não, ele presta um serviço pro iFood. A verdade é essa. Ninguém trabalha por conta própria. Você sempre trabalha prestando serviço a alguém. mesmo você tendo seu CNPJ, se você não tiver quem toma o seu serviço, por exemplo, Zé Luiz é um dos proprietários da Interativa. Você não trabalha por conta própria, você trabalha para o pool de anunciantes que mantém a rádio no ar, que paga as contas. As pessoas têm essa mania de pensar que não presta serviço. Presta, ele trabalha para alguém, sim.
7: São as ilusões do capitalismo, né? O capitalismo vende as ilusões, o mundo mágico.
6: Mas a realidade é essa que eu falei, não é, Alisson?
7: Não, claro, Donizete. Eu tô dizendo o ouvinte aí, né? As ilusões que o capitalismo vendeu para ele, ele acreditou.
4: 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São 8:02, tem mais ouvinte com a gente.
9: Bom dia, bancada, comentando a respeito do programa Move Brasil, eu acho que o programa vem no momento certo. Tudo que vem para beneficiar uma classe ou uma classe de trabalhadores de produção, uma cadeia de produção, qualquer momento que chegar é o momento certo. Eu acho que existe estudos, existe um trabalho, existe algumas barreiras que tem que ser vencida e aí chega o momento que o movimento ou a medida acontece, né? Acho muito benéfica, tem que ser carro novo mesmo e pessoas com nome limpo, porque é uma atividade regulamentada, entre aspas, que está dando oportunidade da pessoa prosperar e crescer. Agora, pessoal, já quer entrar endividado num carro velho e beneficiando apenas uma cadeiazinha minúscula, que seria o vendedor do carro usado, eu acho que perderia todo o sentido. Bom dia a todos.
4: Valeu, bom dia, ouvinte. 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
10: Bom dia, José Luiz. Bom dia, pessoal da mesa. Quem tá falando aqui é o Cis. Queria fazer um comentário aí sobre essa questão de morar fora do país e tal. O que eu vejo hoje, na verdade, assim, as pessoas não sabem fazer conta. Aqui no Brasil, se as pessoas deixassem de estar em boteco todo final de semana, em farra, você também ganha dinheiro e você também...
4: Infelizmente, acabou o tempo.
8: Que a vida lá é difícil mesmo, viu? Ninguém fica em boteco, não. Excelente final de semana.
11: Deixei de ser pé de cana.
8: Julho maravilhoso pra todos.
4: Chegando cafezinho, volta na segunda série.
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0: Bom dia, Goiânia. Bom dia, ó, glorioso estado de Goiás. Mais um cafezinho no ar, meus biruleibers. Ai, esse convescote diário, tá? Um programa pra você que acredita em promoção de cinema acústico MTV e paz de espírito. Gênio sonhador e ao meu lado ele, o impávido Colosso, pra me ajudar nessa luta contra a rouquidão, viu? Bom dia, querido. Como é que você tá?
1: Eu tô ótimo.
0: Você tá bem, bicho?
1: Tô...
0: Tu é doido, malandragem. Alguém, ninguém aí tem um negocinho pra garganta, não? Xarope? Pelo amor de Deus, amigo. E aí, Dijas, que manda?
1: E aí, pequeno gafanhoto?
0: Ah, ontem o teu mestre quase que volta pra Argentina,
1: hein,
0: querido?
1: Mas que gol que ele fez, hein? No começo craque, lá, né? Hein? Vozinha tá até agora chorando no colo da avó.
0: Vozinha vai aposentar, né, querido? Porque não tem mais como não.
1: Não dá,
0: tamo
1: né?
0: Junto.
1: Não dá. Tem frase, hein?
0: Mas manda, manda. Qual é a frase?
1: Não, mas é trilha, diga, né?
0: Ai,
1: pelo
0: tá
1: amor
0: bom,
1: de Deus,
0: então.
1: Né?
0: Pega, pega. Vai, fala a tua frase aí, canário.
1: Então preste atenção. Somos a geração que fazia trote por telefone. E agora caímos em golpe por telefone.
0: É, e não faz sentido nenhum. Todo mundo malandro de trote, né, bicho? Aí caindo em golpe diretamente de Bangu 1. É complicado. Bruno Rizzo, como é que você tá?
2: Eu estou no mínimo excelente. Bom dia! Bom dia!
1: Não é por nada, dia, não, mas dia, essa animação dia. Dele tá me irritando.
0: Não, deixa o cara animar.
2: Deixa eu te falar.
0: Irrita o DJ.
2: Eu tô perfeito. Até a Bruna surfistinha vai surfar na minha onda hoje.
0: Boa, hein?
2: Eu tô no mínimo excelente. Eu estou de férias.
0: Ah, tá de férias, bicho? Que coisa boa.
2: Meu único compromisso é com vocês e com essa cidade.
0: Aí
2: agora.
0: É lindo, hein?
2: Tá de férias, aí sim, tá aí sim.
1: Então você já tá escalado segunda-feira, tá?
0: Calma, tá escalado. Agora, o Brunão que tá fazendo um programa de pé.
2: Eu tô de pé.
0: Por quê?
1: Ué, não fez muita diferença, não. Ah, mas tudo bem.
0: 50, ué.
2: A gente tem que ser diferente um pouquinho,
0: entendeu?
2: Você
0: tem razão, meu. Você tem razão. E olha aqui conosco também, bicho. Que alegria, hein,
1: Nossa, inenarrável. Tô aqui.
0: O meu imperador, Julieta, Júlio César. Como é que você tá, Julieta?
3: Bom dia. Bom dia, galera. Bom dia, DJ. Bom dia, Drezeira. Bom estar de volta na casa. E saudade de vocês.
0: Saudade eterna. Agora, com a camisa do Bota Fogo da Paraíba.
3: Paraíba. Né, e você foi o único que reconheceu, bicho. É nordestina.
0: No... Você vê que o Botafogo, ele é tão azarado que tem um Botafogo que é melhor em ser pior do que ele.
3: É, isso é verdade, isso é verdade.
0: Nem pra ser o pior Botafogo.
3: Não, isso
0: Botafogo
3: aqui eu ganhei do atacante do Botafogo.
0: É mesmo? Quem?
3: É, como é que era o nome do cara?
0: Já se vê que é um grande atleta.
3: Eu ia dizer isso.
0: Ai, bicho. E olha... Meu brother Divanei diretamente da Panobianco Academia. Bom dia, Bichon.
4: Bom dia, meu querido. Bom dia, ouvintes Interativa.
0: O único careca que eu respeito nessa cidade é você, Divanei.
4: Aí, gostei.
0: Bicho, secou muita gente ainda ontem, Divanei.
4: Se o quê?
0: Secou muita gente.
4: Com né? certeza, mas parece que não funcionou bastante, né?
0: Cara,
2: não,
0: bicho.
2: Deu certo já. Eu tinha gente falando que ia ser 12-0.
0: Não, eu tava esperando 4-0.
2: Aí, tá vendo?
0: Agora, já deu humildemente... Certo. Uma salva de palmas pra Ilhota de Cabo Verde, que fez bonito.
5: É Cabo Verde!
0: É, vai Cabo Verde!
3: Vozinha herói nacional.
0: Herói nacional. O DJ,
3: e quase foi herói brasileiro ontem.
0: Sim, o que é que esses caras fizeram? Levaram um jogo contra o campeão do mundo, a Argentina de Messi, pra prorrogação.
2: Não.
0: Foram buscar um empate duas vezes.
1: Mas o Messi falou que linda. Hoje não tem, viu? Time fácil, tá todo mundo...
0: Não, bicho,
1: tirando a França, né?
0: Irmão, quantos habitantes tem Cabo Verde? Olha aí pra mim.
3: 500 mil.
0: Anápolis.
3: 500 mil habitantes.
0: A seleção de Anápolis fez frente a.
1: O único time que tá jogando futebol diferenciado é a França. Não tem como. Todo mundo tá meio que nivelado. Isso é fato.
0: É, de fato. Só, superior mesmo, pra passar o trator em geral, só a França, né?
1: Só a França.
2: Olha, nossa, bem, ó, 530 mil.
0: 530. Aparecida tem mais gente.
3: Eu queria. Dividido em 20 ilhas.
0: Eu queria ver Cabo Verde e Aparecidense. O que é que ia acontecer nesse negócio?
3: Cabo Verde e Botafogo da Paraíba.
0: Ia ser interessante. Agora. Dirigentes do Brasil. Caramba, bicho, minha voz tá difícil.
2: Eu vi.
0: Pelo amor de Deus, tá falhando. Dirigentes do Brasil, contratem um vozinho.
1: Me conta uma coisa, esse Botafogo da Paraíba é qual a divisão?
0: Não, não tem divisão.
3: Não tem divisão.
1: Ah, é pior do que eu imaginava.
0: Joga o que dá.
3: Divisão de várzea.
1: Assim, pro ouvinte entender, se tivesse aqui em Goiânia, ele ia jogar de repente contra o Goiânia. Claro, e também jogaria contra as Respensas.
0: É isso.
1: Ou então jogaria no Valmor, entendeu?
0: Começa a jogar. O que é que tem pra jogar? Ela tem um campeonato paraibano.
3: Não,
0: se
3: lá
0: Deus
3: no
0: quiser,
3: campo do Muranga, lá na Vila
1: Redenção. É que eu tô imaginando o Vampeta sendo técnico deles, entendeu? E o Vampeta falando assim, né... Ó, você vai marcar aqui na lateral, depois você vem correndo, fazendo aqui na zaga e tudo. Entendeu o que eu disse? Ó, professor, eu não entendi bem não, por isso que eu tô na quarta divisão, né?
0: Justamente. Olha, bicho, peraí, os nossos gentis patrocinadores. 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Beleza, nossa enquete Pano Bianco Academia de hoje é o seguinte. Ô Bruno Rizzo, tem dia que esse programa acorda virado no Jiraya. E hoje é isso, birulagem nonsense. Se você pudesse fazer uma festa de aniversário temática, qual seria o tema da sua festa de aniversário? Hoje eu quero todo mundo aqui pensando como criança.
1: A minha é discoteca do Chacrinha.
0: Ah, peraí, que aí esse é um tema, viu? Está com tudo, meu velho guerreiro. Ah, Terezinha, pega esse abacaxi no meio dos cocos.
1: As chacretes, tudo lá. Ia ser uma beleza.
2: Rapaz, eu já falei pra você que o programa é melhor, era o coquetel do Miele, né?
0: Cara, outro programa.
1: Não, mas tinha também o Clube do Bolinha, que era muito bom.
2: Não, mas o do Miele era mais.
1: Não, picante.
0: Violeta,
3: picante. As boletes.
0: Mas nada comparado ao velho guerreiro, né, bicho?
3: Não, de forma alguma. Tenho que discutir, mas a minha festa, em homenagem à passagem que o cara fez anteontem, seria tema do Jaspion.
0: Do Jaspion, você é fã de Jaspion?
3: O ator morreu, cara.
0: O Jaspion era um inseto também? Não, né?
3: Não.
0: Era o quê?
3: O Jaspion, ele vem da linha ali do Ultraman, do Spectreman.
4: Você não assistiu o Jaspion?
0: Eu assisti Jiraiya, cara.
4: Não, mas é mais ou menos da mesma época.
2: Não. Ele era seletivo, gente, às vezes.
0: É, eu só gostava do Jiraiya, que era um.
1: É que o Jiraiya era da Shopee.
0: Era uma grande formiga, né?
2: Não.
0: O Jiraiya não era formiga, não?
2: Também não.
0: Era o quê?
2: O único tá que era bicho era o Kamen Rider.
0: Kamen Rider, né?
2: E era
3: um besouro. E o Lion Man.
2: Um gafanhoto.
3: Era o gafanhoto, Kamen Rider, e tinha o Lion Man também.
2: Que era um leão.
0: Quem eram os inimigos, por exemplo, do Jaspion, hein?
2: Era o Magari e o Satangoshi.
0: O Satangoshi, famoso.
1: Minha ex-esposa, Satangoshi.
0: Apelido carinhoso.
1: É sério mesmo. O apelido dela é Satangoshi.
0: Ó, manda aí pra gente, se você tivesse fazer uma festa de aniversário, aquelas festas de arromba lá, vó carinho. Qual seria o tema, tá bom? Lê os prêmios aí pra mim, bicho, antes
1: temos
0: que minha voz acabe.
1: Kit Bio Stratos, temos voucher Oficina Cervejaria, temos também hoje especial um par de ingressos para Happyland 2026,
0: aí sim, meu irmão.
1: Na pecuária de Goiânia, levar os pimpolhos, as crianças.
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4: A partir de segunda-feira, porque eu tenho certeza que o que vai ter de gente que vai meter o pé na jaca nesse domingo por causa do jogo.
1: Rapaz,
4: segunda-feira, 30 dias de academia aí pra poder voltar ao normal.
1: Eu fui ontem, fui inventar de comer um hambúrguer duplo com cheddar ontem, menino velho, e dormi depois na sequência.
0: Olha isso.
1: Eu acordei com ele. Falou, eu ainda estou aqui.
2: Como todo mundo velho, né?
0: Ele acha que tem 20 anos.
1: Exatamente. Rapaz, eu tomei um antiácido ali, foi ótimo, maravilhoso.
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0: Ellie Goulding, senhoras e senhores. Tô com a voz um pouquinho melhor, eu acho. Entendi.
1: Tá ótimo, melhor.
0: Você vê o que é, Julita? Um trabalhador disciplinado, né, bicho? Um cara com responsabilidade. Porque qualquer outro ia ficar em casa. Teria mandado mensagem, estou sem voz, não consigo fazer rádio. E eis-me aqui, viu, bicho?
1: O ruim é se ele mandasse de áudio, né? Estou sem voz, tá, gente?
2: Estou sem voz, não posso ir trabalhar.
0: Não, mas olha, deixa eu falar um negócio. Um dos dias que eu mais gosto de fazer esse programa é no sábado. Estranhamente. Assim, não existe mais sexta-feira na minha
3: vida. Muito obrigado, André. Eu sei que é por minha causa.
1: São dois, não existe mais sexta-feira. A gente falava, não, hoje é sexta, eu vou, né, chutar o balde e tal, aquela coisa toda. Porém, agora lembro que sábado tem que estar aqui cedo.
0: Mas pra mim, tanto faz, eu chuto o balde na segunda até 3 da manhã.
3: Mas foi o que eu falei pro DJ. Eu estou de férias e só não tô viajando o mês inteiro porque meu compromisso é vocês e nossos ouvintes.
0: Ô, bicho, aí sim, cara, pelo amor de Deus, aí você me emociona.
3: Eu tenho nojo desse povo que marca especialização no fim de semana.
0: Ih, a mãe direta aí pra já, hein?
3: É, não, nojo. O povo tem compromisso.
0: 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Divanei, querido.
4: Sim, meu amigo.
0: Nossa enquete Pano Bianco, academia de hoje é: tivesse você que fazer uma festa de arromba, qual seria o tema dessa festa? Festa de aniversário, festa do escambau de Madureira, tá bom? Faria de quê, hein, Divani?
4: Cara, eu fiquei sentido com a morte do Jaspion. Se eu fizesse meus 42 anos por agora, claro, eu acho que eu ia fazer uma festa assim com tema só daquele monte de herói japonês antigo.
0: Importante.
4: É Changeman, Jaspion, Jiraiya.
0: Eu tô meio com ódio de japonês, porque depois da banca que eles botaram contra o Brasil, teve um maluco lá. A seleção brasileira não é a mesma de antigamente. E vocês são a mesma de sempre. Tinha um catado. Pelo amor de Deus.
4: Não, mas o Jaspion é diferente. Ele não é japonês. Ele é mais brasileiro do que japonês.
0: Aqui o Jaspion é diferente.
4: O Jaspion é diferente.
0: Tá certo.
1: Em determinado momento eu pensei que eles iam morfar, virar Power Ranger.
0: Mas vem cá, mas de tudo: Jaspion, Black Kamen Rider, Jiraiya e Changeman. Quem era o maior?
4: Changeman.
2: Spectrum-Man.
1: Spectrum-Man. Tem Ultra Seven também.
0: Exato, tem Ultra Seven.
2: O primeiro de todos,
1: Ultraman.
2: Era o maior.
3: Não, o primeiro de todos é o National Kid.
2: Nossa, aí é o Kid.
0: Gente, eu tô aqui numa mesa de especialistas de Super Sentai.
4: Nunca
2: é por isso.
4: National Kid é da década de 50.
2: De 60.
1: Eles queriam até fazer um crossover na época, que era o National Kid com o Patrulheiro.
0: Agora, o que me impressiona sobre tudo, e aí a gente tem que tirar o chapéu, que são os engenheiros do Japão que tem que reconstruir Tóquio toda semana, né, bicho? Pelo amor, aqueles, como é que chama? Aqueles dinossauros gigantes, sei lá, que diabo era aquilo.
4: Godzilla.
0: E aí de boa, né, cara? O primeiro mês do Japão, de boa, todo mundo de boa. Não, vamos reconstruir aí, pra semana tem outro monstro gigante. Peraí, não é assim não, pô.
1: Cara, mas eu sou da época do Spectrum-Man. Spectrum-Man era muito mais. Spectrum-Man!
0: Dominante.
1: Ele olhava no céu.
2: Spectrum-Man!
1: Uma voz, né? Uma voz do além falava assim: Spectrum-Man! Aí ele olhava assim: você tem um monstro para nos rear.
0: São os dominantes.
2: Mas assim, nada supera Caras e Dr. Gore.
1: Mas é maravilhoso o Caras, né? Supera. O Dr. Gore, que ele não falava, ele só gesticulava.
3: A corrente de ouro que o Caras usava.
1: Ele já era o primeiro rapper, um gorila, ali, né?
3: É um gorila usando a corrente de ouro.
0: É mesmo?
1: MC total, né?
3: MC total.
0: Agora, que loucura, né, bicho? Que loucura. Aí teve um episódio do Spectrum Man aqui em Goiânia. Vocês lembram, não? Era, pô, o inimigo era o Rogério Cruz, gigante, assim, era um Rogério Cruz de 5 metros, 10 metros de altura. E ele venceu, viu? Ele disse se quiser, meu irmão. Isso. Olha, bem no pique aí, DJ. Você já baixou o áudio, não, né?
1: Eu queria soltar um no susto.
0: Mas solta.
1: Eu peguei o final dele e falou de uma coisa de futebol. A gente não ouviu antes.
5: Bom dia, cafezeiros. O Botafogo da Paraíba tá disputando a Série C. Inclusive, amanhã ele joga às 21 horas contra o Anápolis, hein?
0: Pronto.
3: Você pode ter criado uma fake news e todo mundo tá aqui,
0: O cara soltou: olha, amanhã tem Botafogo e Real Madrid, hein? Amistoso.
1: André, por favor, reforce nossa enquete.
0: A nossa enquete é o seguinte: tivesse você que fazer uma festa de arromba temática, qual seria o tema da sua festa?
1: Festa de arromba, rapaz, Roberto Erasmo, hein?
0: Porra, hoje é a festa de arromba. Pô, a minha imitação de Roberto é uma porcaria. Agora o Roberto Rocco, porra, bicho. Enfim, né, meu?
3: Mas tá igualzinho agora.
0: Tá igual.
3: Já foi no show dele? É, deixa
0: aí. Tá bom. Tá bom? Tá bom. 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
1: Temos também par de ingressos para Rapland 2026, lá na Pecuária de Goiânia.
0: Boa, e ao som de Chiclete com Banana. Esse programa não termina e não acaba nunca. E

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0: Alok J. Low Ever. Como é que é o nome da música nova deles? Ah, Everything's Fine. Essa música é bem legal, hein? Cafezinho, go back to Bahia, André.
1: Opa, tamo aqui, bicho. Com a graça de Deus, nosso Senhor, tá bom?
0: I wanna to go back to Bahia.
1: Voltar a estudar parece difícil, DJ?
0: Não é não, cara. Dependendo do curso que eu for fazer.
1: Ele ia falar que não. Ele fala, mentira, ele ia falar sim, é difícil, André. 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Beleza, o tempo hoje, a Sapucaí é grande, o que foi?
0: É fácil.
1: É, tá aqui o DJ enquanto passa uma propaganda da Ana Paula Arós, não, quem é essa pessoa? Ana Paula Padrão, o DJ, ele é apaixonado, Ana Paula Padrão. Com razão, né, Júlio?
2: Com razão. Mas eu prefiro a Arósio.
1: A Arósio tá sumida, né?
0: Ela tá na fazenda. O negócio dela é fazenda.
1: Ela tá na fazenda.
0: O negócio
1: dela é fazenda. Agora, que atriz, né, bicho?
2: Maravilhosa, maravilhosa.
3: É uma pena. Nossa eterna Hilda Furacão.
1: Não, isso, cara. Grande personagem. Talvez o maior personagem da carreira dela, né?
3: Com certeza.
1: Né?
0: Então, mas atriz... vamos lá pra nossa enquete?
1: Vamos. Não, antes eu quero elogiar a Ana Paula Arósio. Posso?
3: Posso elogiar outra?
1: Quem?
3: Mel Lisboa. Tamo aí, viu,
1: tá
3: Mel
1: Lisboa? Tá sumida também, né?
3: Tá nada. Sumida
2: pra você. Ela tá fazendo teatro.
1: Teatro, ou seja, tá sumindo.
2: Mas reforçando a enquete,
1: né?
2: Mas reforçando a enquete, um bom tema pra festa seria Bataclan.
1: Bataclan.
0: Eu fiz um casamento tema Bataclan, sabia?
1: Deu certo.
0: Sério mesmo, foi bacana. É um cabaré dos anos 30.
1: O tema do casamento era esse?
0: Era.
1: Que pessoal romântico, hein?
0: Tinha.
1: Qual o tema?
0: As mulheres com pena, sabe? Aquela pena na cabeça, os homens com cartola e bengala e tal. O pessoal cobrou, ou melhor, o pessoal vestiu a ideia.
1: Boa, hein?
2: É, mas pra casal não monogâmico seria.
1: Seria interessante.
0: Ficou interessante que colocaram.
1: Peraí, casamento é monogâmico?
0: Ah, já tem sabendo, depende do país, né? É, no caso do Brasil. Enfim, tá, colocaram um chafariz de água no meio da pista de dança.
1: Boa.
0: Funcionando e tal. Eu lembro que 5 da manhã a noiva tomando água lá.
1: Que loucura, hein? Enquete Pano Bianco Academia. Se você pudesse fazer uma festa de aniversário temática, qual seria o tema da sua festa, tá bom? Em criançada. Eu, por exemplo, meu querido Bruno Rizzo.
0: Você falar chiclete com banana.
1: Não, eu faria também.
0: Camaleão.
1: Faria também.
0: Corinthians.
3: Corinthians não, né?
1: Do Corinthians já. Quando eu vou, eu acho que tem uns 2 anos, fui férias pra Natal, pra minha cidade. E eu sempre vou em janeiro, faço aniversário em janeiro. E minha mãe fez uma festinha tema do Corinthians pra mim.
3: Oh.
1: Minha mamá, saudade.
3: Aí não tinha bolo, não tinha bolo porque roubaram.
4: No parabéns, não tinha um docinho na mesa. Já cataram tudo.
1: É sim, a avó de vocês estava lá?
3: A faixa das caixa econômica, né?
0: Nunca viu, ó, sério mesmo, deu problema. Faltou o sinal de Wi-Fi de tanta tornozeleira na festa dele. Mas,
1: faltou canalha.
3: Boa.
1: Não, bicho, não, sem sacanagem. Você não tirou do Corinthians, não. O Corinthians é sagrado. Agora, eu faria uma festa, Iris Rezende, o tema. Não rolava, não? Lancheirinha em formato de viaduto.

0: votado, amado pelo povo, entregando as chaves da prefeitura pro seu sucessor, entendeu? E numa prefeitura exitosa, numa administração exitosa, Is Resende, onde quer que esteja, essa cidade te ama, tá? Pra todo sempre, essa cidade te ama. Eu até me emociono falando do velhinho.
1: Eu tive o privilégio, né, de tomar posse na gestão dele, né?
0: É verdade,
1: né? É, sou funcionário público, né? Da que prefeitura, loucura, da educação. Né? Privilégio.
0: Quantas
1: privilégio.
0: Vidas esse velhinho mudou, né, bicho? Através do trabalho dele. Que a gente demoniza, né, a política, etc. Então, não pode demonizar, não. Aí tem que demonizar se pá quem erra, né, malandro? E olhe lá também, tá bom? Ouvinte no ar, por favor.
2: Esse aqui já rodou, não?
0: Não, rodou não, filho. Rodou, vai rodar. Então vai lá.
3: Fala, galera do cafezinho. Aqui é o Marlos falando. Rapaz, tema do meu aniversário seria do Cavaleiro do Zodíaco. Aproveitando aí, André, coloca aquela trilha da Saori Kido. Hã? Saori Kido, as treinadoras lá. Hã? Que é isso?
4: Não, acabei de apanhar aqui, Saori, me ajuda.
2: Isso aí é a trilha do Arley Oliveira.
0: É verdade.
5: Já não é mais da Saori, né, do Arley?
0: Cavaleiros do Zodíaco.
2: Meu amigo, ontem ele já me mandou umas 15 mensagens durante o dia.
0: Beijo pro Arley.
2: Nunca vi mandar, mas eu falei, acho que ele tá muito ocioso, tem que arrumar alguma coisa pra ele fazer.
0: Ô, Bruno Rizzo.
5: Diga.
0: Seria Cavaleiros do Zodíaco o maior mangá, maior anime japonês de todos os tempos?
5: Não, cara, infelizmente não. Pra mim é.
0: Tá? Pra você, né?
5: Pra mim. É, mas eu sei que a galera não compra tanto o Frisson de Cavaleiros do Zodíaco, não. Pessoal,
0: pra mim é Cavaleiros do Zodíaco e Dragon Ball, não tem outro, não.
5: É, nossa, mas Cavaleiros é bom demais.
0: Tem muito. Aquele babaca.
1: Mas qual que você acha que supera Cavaleiros?
5: Não, é porque quando a gente olha pro nosso umbigo, assim, no nosso quintal, Cavaleiros fez muito sucesso, assim, sim, exibição de TV Manchete.
2: Então, mas lá no Japão, né?
5: Lá nem tanto, entendeu? Lá você tem outros. O próprio One Piece hoje é muito maior do
0: que One Piece, dizem que é extraordinário, eu nunca vi, não.
5: Entendeu? Dragon Ball também.
0: Não, Dragon Ball é o concurso. Agora, dizem. Tem aquele otário, né? Muita gente gosta dele, dizem que é o maior, eu nunca vi, mas é um babaca, aquele Naruto, né?
5: Naruto também.
0: O meu sonho é quebrar esse Naruto na porrada, irmão.
5: É. Cara, joga uma bomba lá em São Paulo, que tá tendo Anime Friends, você vai matar metade da população.
0: O Naruto aguenta. Você já viu o Naruto?
5: Não.
0: É mesmo?
5: É, eu tenho mais o que fazer da vida, né?
0: É importante, você tem um filho pra criar.
5: Eu prefiro ver Charconado.
1: Mas o primeiro de todos, né? Quem substituiu? O Akira.
0: Akira Toriyama?
5: Akira, o desenho, o anime.
1: Akira, desenho, o anime.
5: Não vou falar desenho, não.
0: Autor. A gente vai
1: é o filme.
5: Aqui. Akira, o anime.
0: É um nome comum no Japão.
5: Está voltando aos cinemas, inclusive.
1: Sim, exatamente.
5: Com a cópia restaurada. Quem nunca viu, veja. É incrível.
1: Existe planos há anos, né, de se fazer um
5: live action.
1: Um live action do Akira.
5: Não, é, gente muito, muito gabaritada, envolvida e nunca saiu do papel.
0: Meus irmãos, mas qual o poder do Naruto, hein? Ele é bom de porrada? É faixa preta de quê? Jiu-jitsu ou o quê?
5: Eu nunca
0: sei. Qual o poder dele? Não, eu quero saber. Ouvintes, por favor, vocês fãs de Naruto. Aguenta porrada com, sei lá, o Kuririn? Deve aguentar. O Kuririn é um otário, né? Mas com o Goku não, né? Com o Vegeta tampouco, né?
5: O Vegeta não.
0: Aguenta um Super Saiyajin 2, esse otário desse Naruto?
5: Mas eu foda isso, né? O Goku é legal.
0: Opa, mas essa é a palavra técnica.
5: Mesmo. Perdão.
0: Desculpa.
5: Perdão, vai, perdão.
0: Não, tá perdoado.
5: Foca é isso, né? O Goku é legal, mas o Vegeta...
0: Vegeta é gente boa, né?
5: É muito
0: Vegeta
5: melhor.
0: Que, aliás, é um dos fundadores desse quadrão aqui em Goiânia, da torcida do Vila. É
1: disso. E você sabe, né, que eu já fiz cosplay do Mestre Kami, né?
0: É verdade. Bicho, parece demais.
1: Nossa, cara. Caramba, exatamente, filho.
0: Cara, é muito Mestre Kami, né?
1: É.
0: É, tá certo. Vamos.
1: Mas você já tá de cosplay agora, né? Não tá?
0: Já. É, rapaz, vamos reunir as esferas do dragão, tá bom? Olha o nosso ouvinte que falou do Cavaleiro Zodíaco. E nos colocou nessa discussão absolutamente inútil sobre mangá e anime. Nosso ouvinte levou o prêmio. 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Tô autorizado, Divaninho?
2: Tá autorizado. Segunda-feira, te espero lá, hein, ouvinte?
0: Morreu lá, Maria Preá.
5: Malhar pra salvar saúde.
0: Boa, exato. Boa, boa, boa.

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11: Dua Lipa.

0: Dua Lipa, Don't Start Now. 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
1: Na segunda-feira vamos estar com a 21ª inauguração lá no Lorena Park.
0: Impressionante, viu?
1: É.
0: Você não faz ideia, o tanto de gente no meu privado, aí, André, quero Pano Bianco, descola o mês de academia. Falei, calma, gente, não é assim não, viu? Não é boca livre, não. Mas hoje sorteamos aqui um mês de academia pro nosso ouvinte.
1: Top.
0: Na Pano Bianco.
1: Top, top, top.
0: Tá bom?
1: E manda conhecer lá.
2: A primeira que eu vi foi ali na Perimetral.
1: A primeira que tem...
2: Assim que eu vi, né?
1: Ah, tá.
2: Foi ali na Perimetral.
1: Sim, aquela abriu em setembro. A primeira tá na República do Líbano, em frente ao hotel ali.
0: Aliás,
3: é onde eu malho.
0: Aluno. Você malha lá, né, Bruno?
3: Que horário? Você malha mais, né?
0: Que horário?
1: É, realmente.
3: Cara, no horário mais ingrato, eu abro a academia 5 horas.
0: 5 horas, bicho?
4: É por isso que talvez não tenha dado resultado.
0: Você malha esse
3: horário? É, pode ser, pode ser.
0: Você malha esse horário também, ô Ivanês?
1: 5:30.
0: É sério isso?
1: 5:30, é.
0: Cara, você não fica cansado não pro resto do dia?
1: Muito pelo contrário, você fica mais acelerado. Isso. Cara, 8 horas da manhã você já suou, já tomou banho, já tomou um café, você já tá lá no alto giro.
0: É que eu sou peladeiro, é difícil arranjar uma pelada às 5 horas da manhã.
1: É, vai ser, vai conseguir não.
3: Depende de onde você vai, tem.
0: É, né? Lá na instância tem, né?
3: Tem.
0: Tá bom, então. Forte abraço aí pra vocês, tá? Ouvinte no hábito, porque a nossa enquete... Parou. Porque a nossa enquete para o Bianco Academia é... Tivesse você que dar uma festa de arromba, uma festa de aniversário temática, qual seria o tema? Manda bala.
5: Bom dia, cafezeiros. Bom dia, Biruleibes. Cara, eu faria um aniversário, cara, pro André Rodrigues com tema de pegadinha, cara.
0: Pegadinha?
5: Eu vou fazer uma pegadinha com o André Rodrigues. Reúne André. Todos vocês aí, ó. Filma, faz uma pegadinha, joga no YouTube. Vai bombar.
4: Eu tinha que chamar o Sérgio Malandro, né?
0: Não, e Volanda, né? O rei das pegadinhas. Eu sempre morri de medo, sabia, cara? De cair no teste de fidelidade.
3: Nossa, até hoje eu tenho esse medo.
0: Uma vez uma mulher muito bonita dentro.
2: Como é que é o nome do cara lá?
0: João Kleber.
2: João Kleber. Pegadinha do João Kleber.
0: Oi, Julieta, uma vez uma gata, sabe a mais gata no meio das gatas, entre todas as gatas?
2: Ah.
0: Ela veio dar moral pra mim, eu falei, não, eu me afastei.
2: Pegadinha.
0: Você é João Kleber.
1: O nome era João Kleber também, né?
4: Ele não ouviu. Para. Para.
0: Né? E ela tava com... Isso é que eu fico puto da vida. Perdão da palavra. Mas os caras, a mina com ponto no ouvido, bicho. O cara, o que é isso? Não é meu aparelho de audição. Os caras caem, né, irmão? E a menina, não, deixa quieto. Um beijo aí pro Guaraná Dolly, tá? Que patrocinou o teste fidelidade.
3: E deu no que deu.
0: Tempo. Dolly cantou pra subir, viu? Você viu, né?
4: Cantou pra subir.
1: Dolly?
0: É, falência, devendo mais de 15 bilhões. Como é que Guaraná Dolly consegue dever 15 bilhões? É sério isso? Notícia
1: sério?
0: De ontem, tá?
1: É.
0: Devendo 15 bi. Meu irmão, tá devendo o quê? 7 Corinthians a Dolly tá devendo. Você dever 7 Corinthians é difícil, viu? Um já é complicado. Um beijo, Guaraná Dolly, ouvinte do ar.
6: Bom dia, Juliano falando. O tema da minha festa seria da TV Colosso. Pessoal aí fantasiado de cachorros. E quando o pessoal ficar bêbado, aí eu deixaria infiltrar os 4 caramelos que eu tenho e uma Yorkshire. Eles poderiam sentar à mesa, tomar uma com o pessoal, com os bêbados, e os que caíssem no chão, eles lambiam a cara deles.
4: Eu tô imaginando o André bêbado. Atenção, pessoal, comida tá na mesa.
2: Não, o André ia fazer o Jaca Paládio, acredite.
3: Se quiser.
0: Como é que é o nome da cachorrona?
2: Priscila.
0: Cara, eu lembro pouco, eu era muito criança. Mas eu tenho flashes da TV Colosso.
3: Cara, deixa eu te falar, era muito... muito bom.
2: Muito bom, cara.
3: Pro horário, o tipo de animação, o humor, cara. O humor, era o pessoal da TV Pirata que escrevia.
2: Era o pessoal da TV Pirata.
3: É, cara. O humor deles era
0: não, o pessoal da TV. Quem escrevia pra TV Pirata era o pessoal do caceta. O Boni, aliás, o Boni conta essa história. O genial José Bonifácio Oliveira Sobrinho, que praticamente criou o que nós conhecemos.
3: Você escuta tanta história do Boni? Todo dia você conta uma história diferente do Boni, cara.
0: Tem duas biografias, eu li as duas. E outra coisa, sigam o Boni no Instagram. Pra mim, o melhor Instagram que existe hoje é o do Boni.
3: Não, mas conta a história.
0: Porque todo dia o Boni conta uma história diferente no Insta dele.
3: Ah, tá.
0: Mas aí o Boni, cara, ele viu os meninos do Caceta, que era da Caceta Popular, e eles queriam um programa, né? E aí o Boni falou, não posso dar um programa pra esses caras que eles estão cru. mas eu vou colocá-los pra escrever. Aí já gerou uma ciumeira da moléstia, o Chico Anísio detestava aquilo, que o Chico era o diretor de comédia da Globo, né?
4: O Carlos Alberto Alberto Nóbrega era redator, né?
0: Pois bem, aí o Chico implicava muito, o Chico dizia, não, peraí, essa piada aqui só vão entender no Leblon, tá? A minha diarista não vai entender, não. Implicou a beça com os malucos, só que o Boni peitou. Tanto é que criou uma rixa entre ele e o Chico. Amicíssimos, porém ficaram meio assim tretados por isso aí. E aí o programa foi um sucesso nacional. Não teve isso de só. O programa só era entendido no Leblon, não. Era entendido no Iapoca, o Chuí. Tanto é que marcou a memória de todos nós, cara, né? Cara,
3: era muito bom.
0: TV também. Pirata.
4: Não, não sem falar que era um programa infantil, gente. Ou. Oh.
0: Não, ele falou da TV Pirata.
4: Ah, bom, pensei que era da TV Colosso, TV Colosso, você tava falando.
2: Não, mas TV Colosso também tinha umas piadas.
3: Mas eu tô pra todo lado. TV Pirata, Cacete Planeta e TV Colosso, é excelente.
2: TV Colosso tinha coisa que hoje em dia não passaria.
3: Não.
2: Olha, isso não aconteceu na Nova Zelândia.
1: É, tinha um programa que tinha umas piadas inteligentes pra caramba também, era da família Dinossauro, que eles faziam algo.
3: Genial, né? É, mas lá é de fora, né? Esses aqui são de dentro. Mas
1: passava mais ou menos.
3: Mas também, era, né? Cara, até hoje você olha as piadas.
0: E família Dinossauro era SBT, não é?
3: Não, a Globo.
2: Não, Globo.
3: Globo.
2: Não é a mamãe. Não é a mamãe.
4: Passava ali em horário genial, nobre.
3: Meu Deus, meu. Sim, antes do Fantástico.
0: Horário nobre?
3: Antes do Fantástico.
0: Que loucura, hein, bicho? Olha, a nossa ouvinte é Ingrid Elias. Ela manda. Esse ano eu comemorei o meu aniversário e o tema foi Esquenta da Copa. Foi sensacional. Na última semana de maio, todo mundo entrou no dress code. Foi o meu melhor aniversário. Foi tudo de Copa, decoração, sobremesa, guardanapo. E teve uma estação de troca de figurinhas. Melhor parte da festa. Que legal, hein, bicho?
4: O que é dress code?
0: Dress code é código de vestimenta, querido. Você vai pra uma festa.
3: Gastou inglês dele.
0: Não, peraí. Você vai pra uma festa black tie e camisa regata, não vai, né, querido? Aí tem um dress code. Entendeu?
3: Entendeu?
2: Daí, pra alegria do DJ. A música tocada lá era só o Waka Waka.
0: O Waka Waka é insuportável, irmão. Pelo amor de Deus.
4: O Waka Waka só pega pra vuvuzela.
0: Eu acho que na quinta vez que a Shakira cantou aquilo no banheiro, o Piquet falou, divórcio.
4: Não.
0: Divórcio. Aí na décima ele falou, não, adultério. Brincadeira, hein, Piquet? Traiu a Shakira, seu otário. Ô, o cara que trai a Shakira tá ferrado, não vi, hein, Júlio? Fala pra mim.
4: A chatinha?
2: É.
0: Não, para. Não, o cara que trai a Shakira, que
4: ela tava ontem no estádio assistindo. Qual o jogo era hoje? Argentina, né?
0: Ah, é? Tá bom, olha, nosso ouvinte levou massagem na clínica Virginia Espicate, tá legal, querido?
4: Vai levar o dress code.
0: Um forte abraço, mais ouvinte por texto aqui. Bom dia, meu tema seria do Bob Marley. Pronto, aí já. Não, só essa aqui, tá bom? Essa aqui, tá bom? Olha, peraí, deixa eu ver se dá pra ler.
1: Dispensa a máquina de fumaça.
4: o bolo é de rachixe.
0: Não, peraí, parou. Não, bichão, eu vou ler o resto da sua mensagem, não, ouvinte. Para por aqui, meu.
2: Cook batizado.
0: Não, Deus me livre. Tá bom? É mais ouvinte participando aqui, tá bom? Cadê? Tem áudio? Manda áudio aí, vai.
7: Bom dia a todos. Se eu fosse pra fazer uma festa temática, eu faria do Scooby-Doo. E outra coisa, gostaria de participar do sorteio aí. Não tem, pode ser, não tem preferência do sorteio, não. Pode ser qualquer um.
0: Pode ser.
7: E outra coisa, Cabo Verde também deu sufoco. Pode menosprezar, não. Jogaram muito bem.
0: Verdade.
7: E sem contar aquele segundo gol lá com o golaço.
0: É, mas não faz sentido uma ilha de 500 mil pessoas buscar uma prorrogação com a Argentina, né, cara?
3: Mas buscou.
0: É, mas eu não consigo torcer pra time pequeno. Eu quero time pequeno, suma, morra e.
2: Mas, André, tem. A grande polêmica é o seguinte: cabelo conta como impedimento, cara.
0: Teve isso, foi?
2: Teve.
3: Uai, o lance de Portugal.
2: É, uai.
0: Ah, tá. Mas não, mas ali não foi o cabelo, não.
2: A bola não teve desvio.
0: É que a bola desviou no cabelo, aí faz sentido, porque o desvio foi no jogador da Croácia.
2: Pois é, mas não, a bola não pega na cabeça dele.
0: Vai pegar no cabelo.
3: É agora que eu entendi, ouvinte. É porque esse povo aqui é tudo careca, e eles estão querendo valorizar eles, entendeu? Se valorizar.
0: Tá certo. Olha, esse ouvinte levou a oficina. Pediu o prêmio, levou, querido. Tá bom? Tamo junto, esse programa não para. 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
0: Ô, rapá.

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0: Culture Club, aqui no cafezinho, senhoras e senhores. Ela é puro extra. 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Beleza, o tempo urge, essa boca aí é grande. Já diria Giovanni Prota, personagem da novela Senhora do Destino, de Agnaldo Silva, o gênio Agnaldo Silva. Alguém tá vendo essa novela nova aí? É do Agnaldo, né? Ou não?
1: Cara, não.
0: Ninguém tá vendo, né? Você tá vendo?
2: Não. Cara, meu filho deve estar, que ele é o bicho noveleiro.
0: Seu filho é noveleiro? Que coisa linda, hein, bicho?
3: Mas, por falar em novelas, dizem que as novelas turcas são um fenômeno.
0: Não, para, né? Pelo amor de Deus.
1: Depois das novelas coreanas, dos doramas.
0: Eu quero ver novela turca só pra falar mal, porque não pode, um negócio desse pode ser bom. Né?
1: Turca. Mas mesmo. Novela mexicana.
0: Ah, nunca gostei também. Eu acho
2: não,
0: muito
2: eu achava bom.
0: Nunca gostei.
1: Maria,
0: cara.
1: Del Bairro.
0: Não, é legal. Então, mas eu nunca assisti, nunca engajei em novela mexicana.
2: Um beijo pra Tereza Cristina.
0: Até porque aí você comparava a novela mexicana, isso no começo dos anos 2000. Com um clássico do Manuel Carlos, um clássico do Agnaldo, um clássico do Silvio de Abril. É, parecia brincadeira de criança, gente. Pelo
2: mas,
0: Deus.
2: Mas as novelas dele, o povo só mora no Leblon?
0: Do Manuel Carlos?
2: Ah, não tem mais nada no Brasil, só o Leblon.
0: É, não, Leblon, tudo acontece no Leblon, né?
2: Exato.
0: Impressionante, tá? Não, mas é que tá. Ué, pô, como é
1: bem. Não, mas toda novela tem o chamado núcleo popular.
0: É claro.
1: Toda.
0: Que acontece no morro atrás do Leblon.
1: Exatamente.
0: Não, mas bicho, o Manuel Carlos era um habitante, era um fantasma do Leblon. Ele tem que escrever sobre o que ele conhece, velho.
1: Como é que era o apelido de Manuca, Manoca?
0: É o Maneco.
1: Maneco.
0: Maneco.
2: Voltando ao que a gente conversou no bloco passado, pra mim saber essas histórias do Boni. O Instagram do Boni ou o livro do Boni?
0: Instagram e livro. O Instagram são histórias curtas, picadas. Agora, os dois volumes da biografia do Boni, bicho, é coisa.
2: Eu sei histórias paralelas. Eu li a biografia do João Baroni e o João Baroni fala que, tipo assim, ele montou a orquestra sinfônica.
0: Rapaz, o Boni não existe,
2: ele,
0: não.
2: Dentro da Globo.
0: Boni era uma coisa de doido, pelo amor de Deus.
1: Mas você sabe qual o Instagram? Um Instagram bom pra vocês acompanharem também? Nelson Mota.
0: Ah, do Nelson Mota. Não, Nelson Mota.
3: Gente, Nelson Mota. De música, né? Ele é muito grande
1: todo
3: amigo.
1: Todo dia uma história diferente.
0: E ele passou por um problema de saúde muito sério, né? Agora, mas parece que tá superado. Aquele genial Nelson Mota.
2: Noites Tropicais é excelente aquele livro dele.
0: Não é? É verdade. Agora, tem uma história que eu acho extraordinária do Boni. Quando ele saiu da Globo.
3: Contratou o Gugu.
0: Aquela
3: história também é maravilhosa.
0: Essa também é linda, né, cara?
3: O Silvio foi lá e tal.
0: Aliás, a história que eu vou contar envolve o Silvio também, porque o Boni foi chutado da Globo pelos filhos do Dr. Roberto, que é aquela coisa, né? Os filhos queriam brincar com o videogame, né? E o Boni tinha um controle só. Os caras, não, a gente quer o controle pra gente. Mandaram o Boni embora. E nisso o Silvio Santos fez uma proposta pro Boni. Uma proposta pro Boni, falou, não, Boni, eu quero você aqui pra fazer uma revolução. Aí o Boni falou, não, falou, Silvio, ok. Só que a grade quem manda sou eu, tá? Não quero interferência tua, 11 horas da noite. Ó, Chaves amanhã meio-dia, tá? Chaves amanhã 4 horas, depois Usurpadora, depois Chiquititas. Ó, Boni, não. Quem decide sou eu. E aí tudo bem, assinaram o contrato. E aí isso, 2 horas da manhã, o Silvio liga pro Boni e falou, Boni, deixa eu te falar, não vou conseguir não. Tá? Não dou conta. Aí o Boni, sem problema, Silvio, a gente rasga o contrato amanhã, esquece. Entendeu? Ah. Isso é a transação entre dois homens. Mas de palavra. É, tava no preto do branco. Mas falaram, ó, não dá, acabou, rasga o contrato. Isso é homem de caráter, rapaz.
1: Mas só pra finalizar aqui a conversa, né? Eu não li a biografia, mas a gente tem que dar devido crédito também para o primeiro cara da Globo, Walter Clark.
0: Aliás, quem levou o Boni pra Globo foi
1: exatamente,
0: o Walter Clark.
1: Exatamente, o Boni é cria do Walter Clark.
0: Walter Clark, um gênio da TV. Não é? Um jeito daqueles homens que nos anos 60 pensaram que seria a TV brasileira. É. Não é? Com as referências americanas, uma ou outra referência europeia, mas, sobretudo, com a carga, porque eram homens de rádio. É. A TV surgiu ali no final dos anos 50, com tudo e muita prosa no Brasil, e mesmo assim demorou a engatar. E as TVs não se pagavam, cara, nos anos 60. Eram todas deficitárias. Entendeu? A TV Rio, a TV Tupi.
1: A Excélsior.
0: A Excélsior, né?
1: Mas aí tem só mais uma curiosidade, né? Eu com a minha mania de curiosidades. A Excélsior era do mesmo grupo que era dono da Paner.
0: Isso.
1: Que foi perseguida pela ditadura militar. Isso. E a família teve que se isolar, teve que se exilar. E aí perdeu o Paner, perdeu o Excélsior, perdeu tudo.
3: Me fugiu a TV Manchete.
0: TV Manchete da família Bloch, não é? Dos, como diria Nelson Rodrigues, dos Karamazov, né? Porque ali era uma família de Karamazov, né? Que é o título de um livro do Dostoiévski que narra a história de uma família, os irmãos Karamazov. Ouvinte no ar, bicho.
4: Só pra deixar claro aqui, André Rodrigues, o Naruto, ele é focado no ninjutsu, eles são ninja. Ah, então, ninja. Assim, oh. Ele tem o clone.
0: Ninja
4: clone,
0: tem que tomar porrada.
4: Ele se divide em vários personagens ao mesmo tempo. Então, assim, ele pode ser 100 pessoas ao mesmo tempo. E sem contar que tem vários ninjutsu, então, poder ninja. Então, ele daria um pau fácil no Goku.
0: Meu irmão, peraí. Pega esse Murilo Benício aí do Palmeiras.
2: Um cavaleiro de prata bate nele, não precisa nem de ouro, não.
0: Aí o cara é ninja. Aí eu sou ninja. Ninja o quê, rapaz? Aguenta 10 minutos de jiu-jitsu, pelo amor de Cristo. Negócio de ninja, ouve isso, não.
5: Fala, galera do cafezinho, muito bom dia a toda a bancada. Thiago Félix aqui, motorista de aplicativo. Não. Bicho, você tocou num negócio top aí, hein? Uma festa temática, festa de arromba, que ia abalar o estado de Goiás inteiro, hein? Todo 62 ia ficar sabendo dessa. Street Fighter. Essa ia ser pancada, hein, bicho?
3: Literalmente.
0: É, Street Fighter que conta com o brasileiro Manauara, o querido Blanca.
1: Exatamente.
0: Lá de Manaus. Tá fazendo o que o Blanca agora, hein?
2: O Blanca tá lutando contra o garimpo.
0: Eu ouvi falar que... Não, contra o garimpo. Não. Falar que ele é gerente da Honda lá na Zona Franca.
3: Não, da Havan.
0: Da Havan?
1: Da Havan.
0: Valeu, Blanca. Um forte abraço. Queremos você aqui no programa, tá? Ouvinte
6: no ar. A minha festa temática ia ser Banda Calypso. Eu ia fazer o Joelma voltar lá com o Chimbinha. Eu ia servir tacacá pra todo mundo. Ia servir açaí de verdade, que nem ia ser esses negócios misturados com morango, leite condensado, jujuba, açaí do norte mesmo. Ia ter maniçoba, pato no tucupi. E quando ia todo mundo tomar cerveja do norte, entendeu? E quando tivesse todo mundo bêbado, ia fazer todo mundo bater cabelo igual a Joelma.
0: Valeu, cara.
2: Nossa,
0: aí,
2: eu acho. O seguinte, ó, o tamanco.
3: O meu comentário sobre essa mensagem é que Chimbinha e tacacá não combinam na mesma frase.
1: Cara, Chimbinha é o nosso Stanley Jordan brasileiro, bicho. É o nosso Eric Clapton brasileiro, entendeu?
0: Ô, Julieta, você já foi ao Pará?
1: Já, Belém.
0: É mesmo? Já foi a Belém?
1: Sim.
0: Que tal?
1: Cara, maravilhosa, terra maravilhosa. Eu já fui em Belém e já fui em Marabá também.
0: E a Marabá que é litoral, né?
1: É.
0: Belém foi o quê? De moto, Julieta?
1: Não. Eu passei pra lá pra ir pra Manaus.
0: Ah, saquei. Agora, tacacá. Bicho, vamos acabar com essa lorota de tacacá é bom? Porque não é, né? Hein? Me ajude aí, bicho.
3: Nunca,
0: é um desperdício de camarão, essa é a verdade, meu irmão. É o tacacá, não é que vem com camarãozinho lá e a folha?
1: Exatamente.
3: Não, o que adormece a língua é a folha, né?
1: Não, é o jambo.
0: Meu filho, eu sou da terra do bobó. Peraí, eu sou o maior produtor de camarão do mundo. É o Rio Grande do Norte e tá bom.
1: Mas, cara, camarão seco é pra comer do jeito que ele existe ali, no máximo um limãozinho.
0: Isso. Aí você põe num caldo velho de sei lá o quê, não é maniçoba velha?
2: Ou seis pessoas morreram pra poder fazer aquele caldo daquela maniçoba.
0: 60, né?
2: Não, seis, né? É 7 dias, né? Que você tem que deixar
1: aquilo. Cada dia. 5, 6, ó, pode ser.
0: Que coisa maravilhosa isso, viu, bicho? Último ouvinte, mano.
7: Bom dia, galera do cafezinho, aqui é o Guilherme, motorista de aplicativo. O tema da minha festa seria Mundial do Palmeiras, porque ela nunca ia acabar.
0: Rapaz, obrigado, viu, ouvinte? Eu gostei dessa, viu? Criativo. Não tem mundial, fica quieto aí, gente. Palmeiras não tem mundial, não tem copinha, nem tem mundial.
1: Não, então não tem festa aí.
0: Não tem festa, é só uma ilusão. Como quase tudo na vida é só uma ilusão, tá?
8: Limpa a área, zagueiro. 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
0: A dona do negócio todo e a herdeira, Madonna and Sabrina Carpenter.

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0: Imagine Dragons Radioactive aqui neste programa, até cara. 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
1: Móveis Coloniais de Acaju, já recomendo aí pra galera, tá? Vai ter também um como, não sei se as pessoas sabem, né? O Festival Bananada tem uma característica que é difundir a música pela cidade, então tem várias outras casas também participando.
0: Martins Sereri.
1: E recomendo, terça-feira, Hellbenders estará tocando no Martins Sereri.
2: O Cuca foi o artista dos dois clipes do Hellbenders.
1: Sim. Inclusive, só porque o Juliera falou do Cuca, gente, hoje no Cuca tem o tributo ao Madonna, que
0: é mesmo?
1: Nos deixou recentemente, o pessoal do Rolling Chamas. Uhum. Quem quiser, legal, cola lá.
0: Legal. Agora, o Hellbenders, eu tenho implicância com isso.
1: Por quê?
0: Um ex-integrante do Hellbenders deu em cima de uma ex-namorada minha. Aí desde então eu odeio
2: ex. Pô, mas ex e ex.
0: É, não, mas
2: ex-banda
0: ex,
2: né?
0: Passou, já passou.
1: Hellbenders, nome depois, viu? Conheço todos.
0: É.
2: Hellbenders, Black Drown and Shawks.
1: Também toca na do
2: que,
1: mesmo
2: dia. Black Drown and Shawks tocou no Lollapalooza.
0: O Black Drown é o Odd Borogodó. Que banda, né, bicho?
2: Nossa.
0: Sou fã dos caras, mano. Detalhe, lá em Natal esses caras fazem sucesso. Pô, um monte de amigo meu é vidrado no Black Drown and Shawks. É mesmo, é impressionante. Tá bom? Ouvinte no ar?
3: Fala, galera do Cafezinho, beleza? Aqui quem fala é Cleiton Rodrigues.
0: Fala, Cleitão.
3: Eu tô com os meus parceiros aqui, Ricardo e Matheus. A gente tá voltando de Trindade, a gente deu uma caminhada boa. Agora a gente tá voltando pra descansar. E respondendo a sua enquete aí, o tema que eu fazia de aniversário, rapaz, seria aquele tema de véi. Sabe, aqui todo mundo veste de véi, bota os pentes no bolso, estalão de água e energia no bolso pra pagar, sabe, aquelas camisetinhas, o pente, tem até um colega meu aqui que tá com pente igualzinho.
1: Muito bom.
3: É isso aí, galera, essa seria uma boa opção.
1: Valeu, ouvinte, mocassim sem meia, chave do carro pendurado, chaveiro pendurado no cinto.
4: Não pode esquecer do fazer jogo da Mega Sena, né?
1: A carteirinha, sim, a carteirinha. De fidelidade da Mega Sena.
2: Carteira de sovaco, sabe,
1: aquelas carteiras de sovaco.
0: Eu tô preocupado, Julita, porque os velhos estão em extinção, viu?
2: Estão, cara.
0: Eu tô falando dessa produção desses velhos clássicos.
4: Sandália franciscana.
0: Porque hoje em dia é só velho marombado.
2: Não, calça de tergal. Camisa mal abotoada. Entendeu?
4: Tá. Correntinha de prata.
2: Paleto de dente no bolso.
1: Boa.
4: Ou na orelha.
2: É.
1: Corcel 2 ali.
0: Boné de material de construção.
4: E um paletinho de fósforo no cantinho da boca.
1: É. Renda construção.
0: Não, tá acabando o velho barrigudo, cara. Tá. Eu tô preocupado com isso.
2: É os tomadores.
4: Fumando Minister e andando de Del Rey.

0: velho de antigamente, porque tá acabando, viu? Hoje uns velho marombado, uns velho triatleta. Peraí, gente, né? Vamos definhar como todo velho decente. Parou, gente. Ouvinte, não é?
1: Bom dia, cafezeiros. Jackson, motorista de aplicativo. Rapaz, uma festa de aniversário que eu faria seria com o tema do cafezinho. Cara, opa, humor garantido numa festa. Levava o André Rodrigues e o DJ. O DJ fazia o Classic Hits ali na bancadinha dele, tocando som pra nós. E o André pagava pelo menos 2 litros de Dreia pra ele.
0: Deus me livre, viu? Conhaque, Dreia, isso aí eu...
2: Você viu, DJ, que o único que tava trabalhando na festa era você, né?
3: É verdade. O pessoal me convida. O pessoal me convida pra festa pra tocar. Eu tenho prima que eu fico 2, 3 anos sem falar. Eu falo, ô, meu primo, eu queria tanto te convidar pro meu casamento pra tocar. Ah, tá certo.
0: Olha, eu faria uma festa temática de Zezo, o príncipe dos teclados.
4: Sim.
0: Olha isso.
5: Zezo dos teclados ao vivo.
0: Volume 8.
3: Primeiro lugar na churrascaria, meu.
0: No peito de quem só te fez tanto bem? Só te fez. O Zezo, cara, você não tem ideia do Zezo que é Zezo no Nordeste, não?
4: Pelo amor. Cadê o derby?
0: Cadê, né, bicho?
5: Deixa um abrigo.
0: É, rapaz, isso aí seria lindo demais, viu? Ai, que saudade do brega da minha terra.
2: Cara, viu? Isso é muito engraçado, né? Esse regionalismo, assim. Tava passando esses dias num canal um programa sobre...
0: Tu respeita o Zé.
2: Um programa sobre o pagode dos anos 90 e tudo mais. Cara, hoje, quando você olha pra trás, você vê o tamanho que foi aquilo.
0: Rapaz, foi um furacão, né?
2: Cara, é grande demais. É, tá, é a mesma coisa que aconteceu com o Axé também ali, claro, nos 90 também, também, né? Também então, assim... Cara, que só a distância pra você ver o tamanho que o coisa era, né?
0: Não,
2: então...
0: peraí, nos anos 90, DJ, algo vendeu mais disso que o pagode brasileiro no, aqui, obviamente, em terra Brasilis? Não, né?
3: Axé.
0: O Axé será?
3: Axé.
4: Sei não, Axé, gente, foi maior do que
3: o Axé. O Axé foi nacional, o pagode foi mais eixo Rio-São Paulo. Isso eu tô falando pra você com propriedade, quem viveu a época.
0: E trabalhava na BMG, a época.
3: É. Trabalhava na gravadora. E detalhe, cara, era o quê? Asa de Águia, Chiclete com Banana, Ivete Sangalo, Banda Beijo. Banda Eva, né? Banda Beijo. Ricardo Chaves, quem mais?
4: Cara,
3: Netinho com Mila foi uma coisa assim.
0: O Netinho tem uma teoria que o sucesso do Netinho foi pacto com o diabo. Não, só pode, pô.
3: Olodum, Timbalada, cara, era muita coisa.
0: O Olodum,
4: tinha Timbalada e tinha as meninas.
0: Anos 90, você tava em Salvador ou tava aqui?
4: Tava em Salvador, fui pra lá em 95.
0: Olha isso. Olodum,
3: então, cara, é um negócio.
4: Cara, dia 1º de maio de 94, eu estava perto de Seabra, paramos num posto. E eu vi a morte do Ayrton Senna.
0: Jesus.
4: Até hoje eu lembro. Voltando de Salvador pra Goiânia.
3: Foi no dia que eu comecei na Cultura FM de Inhumas.
0: Diga aí, malandro.
3: Foi dia 1º de maio de 94, eu estava na rodoviária do Deco, pegando o Intermunicipal, né? O ônibus pra ir pra Inhumas. Boa. E vendo o Léo Batista e o... anunciando.
4: Todo mundo sabe onde tava. Dia 1º de maio de 94 e dia 11 de setembro de 2000.
0: Mas quem deu a notícia ao vivo na Globo que o Ayrton faleceu? Eu acho que foi o Cabrini, não foi não?
3: Porque não, se eu não tiver enganado, foi o Léo Batista.
0: Porque a notícia da morte só chega depois da corrida finalizada.
4: Exato.
0: Ou seja, o Galvão
3: foi na parte
0: já
3: da manhã ainda. Foi na parte da manhã.
4: Eu lembro que a gente parou pra almoçar perto de Seabra.
3: Eu tava indo pra Inhumas. Eu ia entrar no ar na rádio 3 da tarde. Então era por volta de 1h, 1 da tarde, loucura, no máximo.
4: Né?
3: Uhum. Entendeu?
0: Se eu não me engano, isso obviamente eu não me recordo, a época eu tinha 3 anos de idade, eu lembro sim, eu tenho flashes da família em volta da TV, mas eu não sabia o que estava acontecendo, mas se eu não me engano depois, os registros mostram que eu acho que foi o Cabrini, que era um repórter não um repórter de campo, mas um repórter lá em loco da corrida de Imola.
2: Cara, eu ainda acho que pelo menos no plantão da Globo foi o Léo Batista.
0: Foi o Léo,
2: cara.
4: Duas pessoas que eu já vi isso, uma matéria, um fotojornalista, né? Fotógrafo que conseguiu tirar a foto dele e falou, essa foto jamais vai ser publicada.
0: É mesmo?
4: Ele falou, essa foto jamais vai ser publicada. Parece que quando tava passando com ele pela maca, alguma coisa.
0: Sim, sim.
4: Ele falou, essa foto jamais vai ser publicada.
0: E Juleta, nem o Pelé foi tão amado quanto o Ayrton nesse país.
4: Não, nem perto. Tem um meme rolando em TikTok, Instagram, que é essa geração nova, fala pros pais, tava vendo aqui que a morte do Ayrton nem teve tanta repercussão. Cara, os pais ficam...

0: vezes.
1: Não,
2: você tá louco.
0: É muito
1: bom. O jornalista Raul Moreira, que era correspondente internacional, foi o primeiro a noticiar o falecimento para uma rádio. E o Roberto Cabrini, amplamente conhecido por ter dado a informação.
3: Mas eu lembro do Léo Batista.
1: Eu lembro do Léo Batista também.
0: Acho que logo em seguida, o Cabrini dá a notícia, só que aquilo repercutiu.
3: Porque na parte da manhã, fora a Fórmula 1, era dentro do esporte espetacular.
1: Exatamente.
3: Sim. Então o Léo Batista era um dos apresentadores.
0: DJ, pra gente encerrar e fechar o boteco, ouvinte não, vai.
4: Bom dia, cafezinho, pessoal da Interativa. Ô, você estava falando do tacacá. Cara, delícia do tacacá. Delícia. É iguaria regional. Cada estado tem suas iguarias. Cada estado tem suas peculiaridades, sua cultura.
0: É verdade, mas o único estado que pode deitar regras sobre camarão nesse país é o Rio Grande do Norte. Então eu dei minha opinião aqui e não retiro. Tudo bem? Um beijo pra você, querido. Um beijo pra todos que participaram conosco desse cafezinho de sábado.
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0: Benção Bone.

Jogo rápido. A Suíça avançou na Copa, mas Fabian Rieder conseguiu o impossível. Sem goleiro na frente, ele chutou exatamente onde estava o único jogador que podia defender, o próprio goleiro. Ainda bem que a classificação veio, porque esse lance já garantiu vaga eterna nas redes sociais. 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
4: Os menudos da Coreia, BTS, Swim.

0: BTS Swim. 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
1: Vai em Deus que ele ajude.
0: Bruno Rizzo, saúde, bom caminho, até a próxima semana.
2: E você saúde, tá de férias, né? Férias.
0: Então vou te escalar
2: de vocês. Não, estarei viajando.
0: Ah, é verdade.
2: Me deixa também.
3: Não, é próximo então sábado você vai estar aqui.
2: Claro.
3: Ah, então pronto.
0: Então morreu Maria, viu, bicho?
4: Mas sim. Né, depois do...
2: Mas, hein, se Deus quiser.
0: Oi, bem, Julieta, que honra recebê-lo. Ô, bicho,
4: cara,
0: não abandona a gente não, viu?
4: Não, pois tô de volta.
0: Toda semana aqui.
4: Tô de volta, o dia que você quiser eu tô de volta.
0: Valeu, e você tem um recado pra dar aí, Julieta?
4: Tem, na verdade é o seguinte, hoje vai ter a festa julina lá da Vila Redenção. Fica ali na rua J1, ali onde eu nasci, fui criado, né? E aí vai começar hoje a partir das 19 horas, touro mecânico, concurso de forró, música ao vivo. Então aparece lá. E quem tá organizando é um grande amigo chamado Wendel. Um abraço, Wendel. Eu sei que você tá me ouvindo aí, viu?
0: Morreu,
4: então,
0: Maria.
4: Hoje, viu? Festa julina, 19 horas lá na Redenção.
0: Se pau, vou colar, viu, Julinho?
4: Por favor.
0: Vou estar de peão na cidade. Casa na missão, em trombar na Coab. DJ, valeu, um abraço.
3: Valeu, cara.
0: E pra encerrar esse programa, DJ, frase de Michael Douglas.
3: É que enfim, uma frase sua essa semana, né? Porque você passou
0: o povolinho todas. Vai, fala pra ele. Tudo bem, Michael Douglas disse, abre aspas, não confie em quem diz que o dinheiro não é importante, porque o dinheiro é a ferramenta que te protege da necessidade de agradar os outros. Michael Douglas, senhoras e senhores, nunca mais eu vou dormir, Bruno Rizzo.
3: Pediria a Catarina Zeta Jones. Síndrome.
0: Olha, Bono chegando aí, fiquem com Deus.
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0: 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Olá, muito bom dia! Salve, salve, senhoras e senhores! Sábado, hoje, dia 4 de julho. Férias, né? Férias, já dando aquela relaxada. Não sei se você já acendeu a churrasqueira ou está pretendendo acender, ou então está pegando a estrada rumo aí a o Araguaia, né? Agora tá chegando a temporada do Rio Araguaia, ou então de um modo geral, curtindo férias com a galera, com os filhos, família. Conectado, ligado nos 949 da Interativa, a partir de agora, muita música, porque tá começando o bônus.
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0: Vou abrir com o som do Black Eyed Peas, som de 2005.

0: Viva, muito legal. Chris Brown, Lil Wayne, Gimme That.
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0: Teve The Weeknd, Rolling Stones. E tá faltando o seu som, é fácil, viu? Você vai ativar aí o seu WhatsApp e mandar pra gente uma mensagem de texto ou então uma mensagem de voz pelo 3226-9490. Vou estar sorteando no final do bônus um par de ingressos do Cinemais. O melhor cinema te espera. Curtir um cineminha, fim de semana. Eu participaria, tá certo? Vamos curtir mais som? Porque aqui no bônus são

0: Fashion. Fechando o bônus deste sábado, foram 60 minutos de diretaço só de música. Quem faturou par de ingressos dos cinemais foi a Fernanda Moreira Tomás. Final do telefone 1584. Já já tem um Classic Hit com os melhores clássicos.
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2: Olá, muito bom dia, senhoras e senhores. Está começando mais um Classic Hits. Hoje, sábado, dia 4. Vou abrir muito bem com o som de 1977. O pai.

0: Gold com I Can Wait.
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0: Aqui no Classic Hits. Essa música é o seguinte, ela nasceu de uma forma independente em Portland, dos Estados Unidos, mas só explodiu globalmente quando o DJ holandês a remixou e adicionou o famoso efeito de gagueira aos vocais da cantora Valerie Day. Legal, essa música bombou muito nos anos 80. Nelly Kelly Rowland, antes você curtiu com Dilema. Kelly Rowland foi uma das integrantes do Destiny's Child, parceira lá da Beyoncé. Aqui no Classic Hits, tocando os melhores clássicos, um programa Orceguts, alarme, imagem, rastreamento veicular com quem é referência em Goiânia. 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Orceguts, atentos a tudo o tempo todo. 32269490, valendo aquele par de ingressos para o Rapland 2026.
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1: O ano 1998. Pra mim, um marco essa música, viu? Ainda mais com essa base do Bruce Hornsby. Estou falando de Tupac Shakur com Chance.

um som de 2004 já seria considerado um clássico. Maroon 5, Sunday Morning.

0: Estou então, mensagem de voz pelo 32269490, valendo par de ingressos para o Happyland 2026 que tá rolando lá na pecuária, fechou?
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3: As contas mudaram. Depois da classificação da França, os franceses assumiram o posto de favoritos ao título da Copa. O Brasil aparece mais atrás nas projeções. Ainda bem que o algoritmo não entra em campo. Quem joga neste domingo é a seleção contra a Noruega.
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0: Vamos com Carla, ou melhor, Ana Júlia.
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0: Ah, ó, música mainstream da carreira dos caras. Eles mesmos falam que tem vergonha dessa música, porque eles são um segmento mais alternativo, músicas cabeça. Mas foi a música que mais deu dinheiro pra eles. Isso é inquestionável. São de 1999. Antes teve Morrissey com Sweethead. Sou DJ Henrique Amaral. Tô indo nessa. Quem faturou par de ingressos para curtir o Happy Land 2026 na Pecuária de Goiânia foi o Felipe Rodrigues. Sinal do telefone 2547. Já já tem a Anne com o Top 20. Um ótimo fim de semana. Valeu.
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0: Cheguei, hein?
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0: Oi, oi, boa tarde pra você que tá chegando junto comigo e pra você também que já estava firme e forte na sintonia 949 do lado de Kayane Cristine. E a partir de agora eu te faço

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0: você. E daqui a pouquinho tem mais, hein?
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2: Eu tava muito ansiosa por esse lançamento. Vamos de Alok e Jennifer Lopez, Everything's Fine. Everything's fine.

0: frase da semana. Lembrando que daqui a pouquinho tem independência, hein?
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1: A Suíça avançou na Copa, mas Fabian Rieder conseguiu o impossível. Sem goleiro na frente, ele chutou exatamente onde estava o único jogador que podia defender, o próprio goleiro. Ainda bem que a classificação veio, porque esse lance já garantiu vaga eterna nas redes sociais.
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3: Olá, excelente.

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2: Curtimos aí o som de 2001 da Cássia Eller com Malandragem. Antes teve CPM 22 com Não Sei Viver Sem Ter Você. E rolou ainda Lobão com Corações Psicodélicos, que quase não foi lançado, viu? Porque na época o Lobão estava rompendo com a gravadora. E o disco saiu de forma independente, mas mesmo assim explodiu nas rádios, ajudou.

0: pro Happy Land e eu adoro esse som aqui. Fala, Douglas!
1: Aqui é o Douglas, tô aqui em casa curtindo a NTV.
0: Oh, coisa boa.
1: Pra nós aí, tribalistas, é assim namorar. Valeu!

0: Agropecuária de Goiânia, hein, Noob? Eu, Anne, continuo com vocês no Mega Bônus que tá chegando e tem prêmios pra vocês lá também, viu? Fica aí.
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1: Uau. A partir de agora são 2 horas direto de som sem break. Só música boa pra gente curtir juntos até as 5 da tarde. E eu vou tocar a sua música favorita. Então cola aqui no 3226-9490 e manda seu pedido de som. E se você aí ficou triste porque não ganhou ingresso pro Happyland, agora você pode levar parte de ingressos pros cinemais ou voucher de R$100 pra Comiqueto Sanduicheria. Isso aí, hein? Hoje o Mega Bônus tá com mega prêmios. Então eu quero esse WhatsApp bombando. Manda seu som favorito aí, 3226-9490.
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1: E o primeiro play do Mega Bônus é com Taylor Swift, The Door.

0: atender pedido aqui, ó, pelo 32269490, valendo par de ingressos pro Cinemais. Fala aí, lindo.
1: Fala, Interativa.
0: E aí?
1: Boa tarde. Toca
0: tarde
1: pra nós, Abracadabra, por gentileza.

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1: Ouvimos aí Off Monster and Men com Little Talks, que foi o single de estreia da banda em 2013. A música tem um ritmo animado, né? Vocês ouviram aí? Mas a letra é de dar medo. Fala da experiência de conversar com alguém que não está mais presente. A voz masculina que a gente ouviu ali representa um espírito que tenta convencer uma viúva a se juntar a ele no além. A inspiração pra letra surgiu quando a vocalista Nana se mudou para uma casa onde um casal de idosos viveu por 30 anos. Vamos mudar de assunto, né, gente? Não gosto muito desse papo, não, credo. Vou atender a pedido aqui, ó, pra mudar o clima. Fala, José.
2: Boa tarde, Anne. Boa tarde pra nós, sabadão, hein? Estamos aqui curtindo a folga, curtindo a interativa, melhor do Brasil, do mundo, do planeta, da galáxia.
1: É isso aí.
2: Toca aí pra nós e o som do Third Eye Blind. How it's going to be.

0: clássico de 1983, o David Bowie, Let's Dance.
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0: E ó, 2-0 pro Marrocos contra o Canadá, hein? Tá na frente e tem 8 minutos de prorrogação. Vamos ver se Canadá vira o jogo, será? Acho que não, hein? Mas antes de abrir o próximo bloco, bora ver quem faturou ingressos, parte de ingressos pro Cinemais.
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0: Francis Mar, final do telefone 0914. Vai curtir um cineminha aí por conta da Rim. 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E eu ainda tenho voucher de R$100 da Comiqueto Sanduicheria pra vocês, hein? Que o Gustavo, que fez o próximo pedido, já tá concorrendo, viu? Fala, Gustavão!
2: Boa tarde, Interativo. Tudo bem? Tudo certo? Sou Gustavo Galeza aqui, Cascavel, Paraná. Se você puder tocar
0: qual?
2: Super clássico e nostalgia no fundo do barulho, Interativa, Justin Bieber.
0: Ah,

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1: Gracie Abrams passando pelo Mega Bônus com That's So True. Antes rolou My Chemical Romance com I Don't Love You. E teve ainda Loki e Marco Ziba com Never Let Me Go. Você tá curtindo comigo 120 minutos, 2 horas de muito som sem parar aqui na Interativa nos 949. Então a gente já emenda um bloco no outro, já que é sem parada, né? Mas às vezes eu apareço aqui pra falar com vocês. E a gente já emenda um bloco no outro com um pedido que é bem melhor pelo 3226-9490. E tá valendo voucher de R$100 da Comiquet Sanduicheria. Fala aí, Vanderlei.
2: Boa tarde, DJ. Vanderlei Duarte, motorista de aplicativo. Paga pra nós aí, Simple Red, Stars.

0: Girls. Antes rolou Outkast com Hey Haden, som de 2003. E teve também Georgia Ezra com Budapest. E ó, vou atender a pedido aqui na nossa reta final do Mega Bônus pelo 32269490, valendo voucher de R$100 pra Come Quieto Sanduicheria. E esse pedido aqui é todo especial, né? Eu sinto, quando vocês querem me agradar, vocês pedem a Diva Master. Fala aí, Júlia!
1: Fala, Anne. Boa tarde, galera.
0: Boa
1: do Interativo.
0: Tarde.
1: Aqui é a Júlia. E eu gostaria de pedir pra tocar Womanizer da Britney Spears.
0: Mandou bem demais!

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1: E acabou! Fechamos 2 horas de som com Rosalinha Snap. Mas antes de ir,
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1: Letícia de 11 aninhos, final do telefone da mamãe, 4677, vai encher a barriguinha na Come Quieto Sanduicheria. R$100 pra você comer muito, hein? Tô te mandando as informações aí pra retirada do seu passaporte pra e na Come Quieto Sanduicheria, viu? Amanhã tem maratona interativa a partir das 8 horas da manhã e eu quero você comigo, então não se atrase, hein? Gabi já tá chegando com Interativa Indie. Beijo, Dani! Tchau!
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1: Começando agora mais uma edição do Interativa Indie nos 949 FM. E aí, queridos, como é que vocês estão? Eu sou a Frozen Gabs. Chegando na área com vocês até as 6 da tarde, tocando o melhor da música independente e alternativa. Quem sabe você não redescobre uma música que você não ouvia há muito tempo, ou até descobre alguma coisa nova. Vocês me encontram lá no Instagram, @frozengabs, corre lá pra me seguir caso você não siga ainda. E aproveita pra seguir também o @interativafm, que sempre tem coisa legal rolando por lá. E agora vambora, sem mais delongas, começar o nosso programa. Essa música aqui, nosso clássico do dia, é de 1986, do álbum The Queen Is Dead, um dos maiores clássicos do The Smiths. Essa música é uma música muito autorreflexiva do The Smiths, que o Morrissey escreveu sobre ele mesmo, um cara que é conhecido por ser polêmico e falar demais. Bora com essa belezura, The Smiths, Big Mouth Strikes Again.

0: The Temper Trap Sweet Disposition no Interativa Indie. Esse som é do álbum Conditions de 2009. E o vocalista do The Temper Trap falou que essa música nasceu durante um período de várias mudanças bem profundas na vida da banda. Essa aqui ficou muito, muito, muito mais famosa depois que apareceu na trilha sonora do icônico filme 500 Dias com Ela, que inclusive tem uma trilha sonora, assim, impecável, né? A gente ouviu antes Japanese Breakfast Be Sweet do álbum Jubilee de 2021. A Michelle Zoner, do Japanese Breakfast, ela tinha feito dois álbuns muito dedicados ao luto, porque ela perdeu a mãe dela e ela escreveu inclusive um livro sobre isso, que é muito maravilhoso, gente. É uma leitura densa, assim, é fácil de ler, né, mas é um tema muito denso, mas é muito bom. Eu recomendo a leitura, você que gosta de ler, leia. O nome do livro é Aos Prantos no Mercado. E aí, depois desses dois álbuns mais pesados, ela decidiu fazer um álbum sobre alegria. E segundo a própria Michelle, ela queria escrever uma música que implorasse por gentileza, mas sem perder a autoestima. Deu certo, ficou muito boa. E agora, bora ouvir um som de 2024 do álbum Romance, da banda Fontaines D.C. E o Fontaines D.C. chegou com esse trabalho depois de alguns álbuns ali, mais explorando uma vibe de tensão urbana e post-punk mais agressivinho. Eles chegaram com um rolê mais contemplativo, mais de boa. E segundo o Grian Chadden, a música fala sobre pessoas que ficam com a gente mesmo depois que desaparecem da nossa rotina. Então bora de Fontaines D.C. Favorite.
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0: Esse foi o som do The Cooks com Ula, do álbum de estreia da banda Inside In, Inside Out, de 2006. E essa música foi escrita pelo vocalista Luke Pritchard e fala sobre amadurecimento e arrependimento. É tipo, como se o narrador estivesse olhando pra trás e começasse a perceber que ele ignorou vários conselhos que as pessoas mais velhas deram pra ele quando ele era mais jovem, e agora ele não quer que as outras pessoas mais jovens cometam esse mesmo erro. Na sequência, teve Glass Animals com Gooey, do álbum Zeiba, de 2014. Essa música foi escrita pelo Dave Bailey e ela foi centrada muito mais em sensações do que em narrativas. Ela mistura imagens meio surreais, umas referências tropicais e uma coisa quase sensorial. Sabe? Vocês botam fé? Segundo o próprio Bailey, ele queria que essa música parecesse um sonho quente e estranho. E aí, vocês acharam que passou essa vibe? Daqui a pouco eu tô de volta com mais Interativa Indie, não sai daí! 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

0: Cruzeira do Fools My Number, do álbum Holy Fire de 2013. Lembro muito dessa música, porque 2013 foi o ano que a gente começou a Interativa Indie. Então, todos esses álbuns indie que saíram em 2013, eu tenho uma memória vívida de tocar pela primeira vez no rádio. E essa música não poderia ser diferente. O Fools seguiu aí o que a gente falou sobre o Japanese Breakfast e até sobre o Fontaine's DC. Depois de álbuns muito pesados, eles decidiram abraçar um lado mais dançante, mais pop até. E essa música é como se fosse um convite pra você viver o presente, o agora, né, gente? E é tudo que a gente só tem o agora. O passado não existe, o futuro não existe, então a gente fica com o agora e tenta aproveitar ao máximo. Antes, a gente curtiu Man I Trust com Show Me How, do álbum Uncle Jazz, de 2019. Uma das músicas mais delicadinhas aí do Dream Pop contemporâneo. Essa aqui fala sobre vulnerabilidade e aprendizado emocional. E ela fala sobre confiar tanto numa pessoa a ponto de que você deixa essa pessoa te ensinar um novo jeito de amar. Olha que coisa bonita, gente. Essa música é demais. E agora, seguindo, vamos ouvir uma da Lorde? Essa é do aclamado álbum Melodrama, de 2017. E é uma das melhores músicas, assim, sobre recomeço já escritas. Porque ela não foca ali no que já passou, nesse sentimento ruim de não deixar a pessoa ir. Ela foca no momento que você começa a ter vontade de viver de novo. Depois de passar ali muito tempo triste e no fundo do poço, quando você termina um relacionamento, né? E segundo a própria Lorde, essa música retrata o instante em que essa dor ainda existe, ela ainda tá lá, mas ela deixa de ser a protagonista da sua vida. Então bora de Lorde, Green Light.
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0: finalizando mais uma edição do Interativa Indie com o som do Wolf Alice, Don't Delete the Kisses, do álbum Visions of a Life, de 2017. Essa música é muito bem construída, gente. A Ellie Roswell fez um trabalho, assim, impecável. Ela constrói como um fluxo de pensamentos. A gente começa com mensagens apagadas, insegurança, medo de parecer vulnerável, dificuldade de dizer o que você realmente sente. E o título dessa música nasceu como inspiração de... Sabe aquele momento que você escreve uma mensagem e você acaba apagando ela antes de mandar e você nunca manda? É mais ou menos essa vibe. A gente curtiu ainda Phoenix com Listomania, do álbum Wolfgang Amadeus Phoenix, de 2009. E esse título, Listomania, faz referência a um termo criado no século XIX para descrever a histeria coletiva causada pelos shows, pelos concertos na época, né? Do compositor Franz Liszt. E o Phoenix usa essa ideia para falar sobre obsessão e fascínio e o desejo constante por coisas novas. Assim a gente encerra mais uma edição do Interativa Indie. Muito obrigada a quem ficou aqui comigo nessa tarde delícia de sábado. Eu tô de volta no seu rádio na segunda-feira, às 14h, com o Super Play, atendendo pedidos. Aproveitem o final de semana de vocês com muita parcimônia. Beijo e até semana que vem.
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0: Estamos no ar. É sábado, meus queridos. Ou minhas queridas. 4 de julho do ano de 2026. Mês novo. Julião. Festa julina. Inclusive tem festa julina pra todo lado que se anda nessa Goiânia velha, né? Goiânia Aparecida, região metropolitana. Eu adoro. Eu tô em busca da melhor canjica ou arroz doce desse universo. Ainda não bateu forte pro meu coração das canjicas que eu comi, não. Tem que ser diferenciado pra conquistar meu coraçãozinho canjiqueiro, tá? Essa é a realidade. Bom, 1 hora sem nenhum intervalo, não, são 2 horas de muito sol e você ainda pedindo no 32269490 o seu som. Sabadão, véspera do jogo do Brasil com a Noruega, é mata-mata, é oitavas de final e vamos dar o play com Bruno Mars.
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0: música I Like You, I Like You. Cara, a vibe dela. Harry Styles, Walter Mello, é o
1: Watermelon Sugar.
0: Sou, meu. Sublime também passou por aqui. Katy Perry, Snoop Dogg, California Girls. Ah, é o Martin Garrix, que é o Ed Sheeran. Essa é a novidade, você acredita, meu? E o Bruno Mars abrindo todo o esquema das 2 horas sem nenhum intervalo. Cara, esse cara é muito fanfarrão. Bora de música? Seguir aqui com seu pedido também. YouTube Beautiful Day.
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0: Ariana Grande. Grande Ariana. É, right there, I made you love me. Madonna e Justin Timberlake, 4 Minutes. Essa eu curti muito lá em 2008, cara. Tudo que era dos anos 2000. Charlie Brown, por exemplo, também. Champagne, Água Benta de 2004, ouvi muito. E aí, assim segue a humanidade com as velhinhas que a gente recorda aqui nos 949. 3226-9490. Tem um cara aqui que tá afim de curtir uma de 2010. É o Silas. Jason Derulo.
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spoiler, depois de curtir essa do Red Hot Chili Peppers, Red Hot Chili Peppers By The Way, de 2002, que a gente gravou alguns quadros que vão para as redes sociais da Interativa, então já tô dando spoiler, e tem alguma coisa que vai ter aí Red Hot Chili Peppers. Ou é? É isso mesmo? Ou eu tô enganado? Ah, vai lá depois, segue o Instagram Interativa FM para você acompanhar. Rema passou por aqui, Tears for Fears, eu adoro essa música. Tchau. Tchau. E aí, Jason Derulo também, pedido do nosso ouvinte. Não se desespere, o nosso sábado à noite é muito mais músicas, é Taylor Swift, vai!

0: fase do cara já em 2025, recente. Será que ele vai demorar? Gianni Anna, ele vai lançar alguma coisa? Ou vai esperar um pouquinho, tá vivendo, aproveitando a família, filho, pá? O surto assírio, eu adoro essa música também dos anos 2000, viu? E aí, tá faltando alguma? Dá uma carimbada aí no seu som, 32269490. Você é o nosso curador master, que também dá uns pitaquinhos, né? Meus queridos e minhas queridas Magic Run.
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0: Deus, eu tava pensando aqui que amanhã tem jogo, 5 da tarde, o pessoal vai torcer. Ai, meu Deus, já tô pensando quanto que a gente vai sofrer. Se sair gol, principalmente primeiro lá da Noruega, como é que... Nossa, cara, eu podia ganhar tanto na tranquilidade, mas jogo não é tranquilo, né? E os vikings, eu só gosto da Noruega pra conhecer lá um dia, quem sabe, a Aurora Boreal, só por isso, viu? Porque eu quero que amanhã a gente vença, vença e vença e vença. É isso, meus queridos.
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0: Shakira, Hips Don't Lie. Cara, eu tava pensando esses tempos atrás o quanto que a Shakira sempre tá envolvida com os mundiais, Copa. Ela é uma latina, né? Que consegue ter acesso a vários universos e o da música muito bem. Sucesso no mundo todo. E tá sempre carimbando músicas aí na Copa e em outros quesitos também. Bom, encerrando o Mega Bônus de hoje. Sabadão, 4 de julho, antecedendo a nossa copinha, copão, mundialzão. Já estamos de volta na Interativa.
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1: As contas mudaram. Depois da classificação da França, os franceses assumiram o posto de favoritos ao título da Copa. O Brasil aparece mais atrás nas projeções. Ainda bem que o algoritmo não entra em campo. Quem joga neste domingo é a seleção contra a Noruega.
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0: A Semana Raimundos com a mais pedida de 1999. Cara, quem não assistiu ainda o documentário lá da Globoplay do Raimundo está perdendo. Cara, sensacional. Lola Young, Avicii, Usher. Teve muita música aqui, viu? A gente passou pelo Mega Bonus, continuou rolando mais música e aí eu tenho uma promessa pra você. A novidade da semana vem aí na Interativa, segura.
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2: Novidade que a Interativa vem rolando a semana inteira, vem com a Loki e a Jennifer Lopes. Jennifer, everything fine. Boa.

interativa Rihanna com Umbrella de 2007. É o que a gente vai rolar agora, né, gente? Porque antes disso teve Ed Sheeran com Bad Habits. Verdade, eu já anunciei a música que vai rolar e agora aí depois eu falei a última música que rolou. Confusões também rolam quando você está ao vivo num sábado de pré-jogo esperando pelo domingo como se não fosse amanhã. E ainda, eu ainda programei para fazer uma trilhazinha de biking, já tinha anos que eu não pedalava. Eu falei, chamei dois amigos, falei, bora pedalar? Mas pega uma de leve, tipo de 30, 40 quilômetros no máximo, com pouca subida, que passa por uns dois córregos aí para dar uma aliviada na água, e aí sai cedo, volta, almoça e depois se joga no jogão aí pra torcer e sofrer. Vambora sofrer, né? A gente sofre mesmo, é a vida. Agora sim, Rihanna na interativa.